0: Congresso concentra etapas estratégicas do programa, como o domínio do ciclo do combustível nuclear e o desenvolvimento da tecnologia brasileira de enriquecimento de urânio. Também reúne estruturas de formação e segurança nuclear. A ministra da Ciência, Tecnologia e Inovação, Luciana Santos, falou sobre o desenvolvimento do projeto.
1: Por meio da FINEP, estamos apoiando o desafio tecnológico do submarino. O submarino com propulsão nuclear é um instrumento de dissuasão por excelência. Uma ferramenta importante para protegermos, por exemplo, o nosso mar territorial.
0: O Programa Nuclear da Marinha reúne instituições de pesquisa e empresas brasileiras. Reportagem Pablo Mundim.
2: Uma operação envolvendo profissionais de segurança de 23 unidades da Federação recuperou mais de 6 mil celulares roubados.
3: E resultou em quase 100 prisões, de acordo com os resultados parciais apresentados hoje.
2: Além do combate ao furto, o objetivo é desarticular a cadeia de receptação e comercialização ilegal desses aparelhos.
4: A operação Última Chamada envolve as forças de segurança de 22 estados e do Distrito Federal no combate ao roubo e à receptação de celulares. Nesta quarta-feira, foi apresentado um balanço parcial da operação, que teve início no dia 10 de agosto. Entre os resultados, mais de 6 mil aparelhos foram recuperados, de acordo com o diretor de Operações Integradas e de Inteligência, Anchieta Neri.
5: Foram mais de 100 inquéritos policiais conduzidos pelas 23 polícias civis que participaram das ações. Isso levou, até esse primeiro momento, a recuperação de mais de 6 mil celulares em todo o território nacional, bem como também mais de 100 prisões, 80 prisões em flagrante delito e mais de 20 prisões por mandado em razão das investigações conduzidas nos estados.
4: Mais de 33 mil notificações foram enviadas a pessoas que estavam em posse de aparelhos identificados como objetos de crime. A iniciativa integra a Política Nacional de Enfrentamento ao Roubo e Furto de Celulares, coordenada pelo Ministério da Justiça e Segurança Pública. Segundo o ministro da pasta, Wellington César Lima e Silva, os aparelhos fazem parte de uma cadeia maior.
6: O problema do celular que aflige e figura em muitas das pesquisas como uma das três principais questões que aflige a percepção de segurança pública faz parte de uma cadeia de um celular que é furtado, roubado, que tem a receptação e que chega inclusive às mãos do crime organizado nos presídios. Então a única forma de enfrentar o problema é com integração com todas as polícias dos diversos estados.
4: Hoje o Brasil tem registrados mais de 3 milhões de celulares roubados com base nos dados do Banco Nacional de Celulares com Restrição, que reúne informações de aparelhos roubados, furtados ou extraviados no país. Agora será possível tratar esses dados, como disse o secretário nacional de Segurança Pública, Chico Lucas.
7: A gente está dando estrutura para os estados recuperarem esses celulares. A partir de agora nós vamos dar rankings de restituição, rankings de notificação, dar transparência aos dados sobre o celular. E essa operação vai ser permanente para que a gente tenha a redução dos números de roubo e furto de celular.
4: O Banco Nacional de Celulares com Restrição é uma ferramenta do programa Celular Seguro, criado a partir de informações dos boletins de ocorrência registrados em todo o país. Qualquer pessoa, antes de adquirir um celular usado, deve verificar por meio de aplicativo ou do portal Celular Seguro se o aparelho possui alguma restrição. Para isso, basta ter o e-mail do celular. Ele aparece na embalagem original do equipamento ou no discador ao teclar asterisco jogo da velha 06 jogo da velha. Reportagem Luciana Colares de Holanda.
3: É recomendado o cadastramento de aparelhos no celular seguro para proteger dados, definir contatos de confiança e bloquear o equipamento rapidamente em caso de roubo, furto ou perda.
2: Para isso é necessário baixar o aplicativo Celular Seguro ou acessar o site oficial do programa utilizando sua conta gov.br.
3: Quem está se preparando para as provas do Enem, o Exame Nacional do Ensino Médio, conta com uma ferramenta para reforçar os estudos.
2: É o aplicativo MEC Enem, que reúne conteúdos, questões e

0: cursos que ajudam os estudantes a revisar os principais assuntos cobrados na prova.
1: O exame ocorre durante dois domingos seguidos, 8 e 15 de novembro.
2: Estudante do terceiro ano do ensino médio, Maria Clara da Ponte, de 17 anos, sonha em cursar medicina. Na preparação para o Enem, ela encontrou no celular uma ferramenta para reforçar os estudos. Maria Clara usa o aplicativo MEC Enem para resolver questões e identificar os conteúdos em que ainda precisa melhorar.
3: Ele me mostra exatamente os pontos que eu tenho errado e me ajuda a ir evoluindo com as questões. Então, não basta só saber o conteúdo teórico, eu preciso saber aplicar. Então, o aplicativo ele ajuda bastante a, por meio das questões, eu entender onde eu preciso melhorar. O simulado também ajuda bastante a treinar o tempo de prova.
2: No aplicativo MEC Enem, o estudante pode estudar todas as áreas cobradas no Exame Nacional do Ensino Médio: linguagens, ciências humanas, ciências da natureza e matemática. O aplicativo oferece trilhas de estudo e simulados completos com questões de provas anteriores. Também tem um assistente virtual com inteligência artificial que ajuda a montar cronogramas personalizados e a tirar dúvidas. A ferramenta ainda permite fazer a transcrição e a correção automatizada de redações. O estudante pode acompanhar conquistas e pontuações e compartilhar a evolução nas redes sociais. Segundo o secretário-executivo do Ministério da Educação, Rodolfo Cabral, a plataforma identifica o nível de conhecimento do estudante e, a partir daí, direciona a preparação.
4: Assim que um estudante entra no MEC Enem, ele vai fazer algumas questões de exames passados e a plataforma já vai fazer o nivelamento, testar qual a situação daquele estudante naquele momento de preparação e já vai fazer todo um guia de estudos com base no nível que aquele estudante atingiu. E ainda a gente tem também um assistente virtual, que vai responder perguntas, vai retirar dúvidas e vai também preparar todo um cronograma de estudos de acordo com o nível do estudante e também de acordo com a periodicidade que ele usa a plataforma.
2: Para o professor do Centro de Ensino Médio 3 de Taguatinga, no Distrito Federal, Leonardo Pinelli, ferramentas como essa podem transformar um aparelho que já faz parte do dia a dia dos estudantes em aliado na preparação para a prova.
5: Ter ali na mão o acesso a um aplicativo onde você pode resolver questões, que é uma das, a gente já sabe, uma das melhores formas de se estudar para uma prova, ter acesso ao conteúdo e agora com a IA, também tem no aplicativo, você pode estabelecer um diálogo, ou seja, uma forma que é mais aceitável de você acessar o conteúdo, de você perguntar e responder sem ter que demorar tanto tempo pesquisando.
2: Para acessar o MEC Enem, é só baixar o aplicativo no celular ou entrar na plataforma pela internet no computador. O acesso é feito com a conta gov.br. Reportagem Jéssica Gonçalves.
0: E professores da rede pública estadual e do Distrito Federal vão atuar na mobilização dos estudantes e no acompanhamento das provas do Enem.
1: A indicação dos docentes será feita pelas secretarias de educação entre 8 e 18 de setembro.
0: Os selecionados devem ter smartphone com internet móvel e não podem ter parentes de até terceiro grau inscritos no Enem no mesmo município de atuação.
1: Haverá capacitação à distância e, ao final do processo, os participantes serão remunerados por meio do auxílio de avaliação educacional.
0: As provas do Enem ocorrem nos dias 8 e 15 de novembro. Para saber mais, acesse gov.br/mec.
1: As empresas têm até o fim do mês para informar dados sobre remuneração de empregados, igualdade salarial entre homens e mulheres e políticas para a diversidade.
0: Os dados vão embasar mais um relatório de transparência salarial.
6: Em 2010, quando começou a trabalhar na indústria automotiva que fica em Porto Real, no Rio de Janeiro, Josiele Viana era a única mulher na linha de montagem de portas. Tempos depois, ela foi promovida para atuar na formação de novos empregados. Hoje, vê com satisfação o aumento do número de mulheres na fábrica.
7: Antes, o número de mulheres era muito pequeno, porque na linha de porta, durante anos, eu era a única mulher. E hoje nós temos a maioria de mulheres. E elas podem imaginar que se elas engravidarem, elas vão ter um período de descanso, elas vão ter uma licença maternidade de 180 dias. Elas se sentem assistidas.
6: Uma das colegas de trabalho da Josiellen é a Daniele de Araújo Silva. Ela está há quase 4 anos na montadora e agora vai liderar uma das equipes de operação.
8: Eu acho que eu posso ser uma inspiração, né? que as meninas já começam a ganhar mais espaço, já gera um desejo diferente, uma curiosidade de correr atrás e além também. E você é capaz e pode sim exercer um cargo bem diferente do que você ocupa hoje.
6: E a participação das mulheres no mercado de trabalho é um dos temas que estão sendo informados pelas empresas neste mês. Até o dia 31 de agosto, as empresas com mais de 100 empregados devem atualizar os dados salariais e de diversidade no portal Emprega Brasil. A medida está prevista na Lei de Igualdade Salarial de 2023 e permite também traçar um diagnóstico da participação de mulheres em cargos de liderança. A subsecretária de Estatística e Estudo do Trabalho do Ministério do Trabalho e Emprego, Paula Montagnier, aponta o que deve ser informado pelas empresas.
9: A gente pergunta informações se que tipo de situação altera salário das pessoas. A gente também pergunta sobre ações que as empresas fazem para contratar mulheres, para aumentar a diversidade de pessoas que trabalham nas suas equipes, e pergunta também sobre ações que as empresas fazem para garantir que as que estão apoiando as ações de família e parentalidade.
6: A partir desses dados é gerado o relatório de transparência salarial e as empresas recebem orientações sobre como diminuir as desigualdades. Nos casos em que a diferença é mais acentuada, há a possibilidade de multa. Reportagem Luana Karen.
1: O relatório de transparência salarial pode ser preenchido no portal Emprega Brasil, no site empregabrasil.trabalho.gov.br.
0: Segundo o IBGE, as mulheres com mais de 60 anos já somam 17 milhões e 800 mil pessoas, o que representa 8,8% da população total do nosso país.
1: Pensando nisso, o Fórum Nacional pelo Protagonismo das Mulheres Idosas foi criado para fortalecer a participação social e ampliar o diálogo sobre políticas públicas voltadas a esse público.
0: E organizações da sociedade civil interessadas terão a oportunidade de participar.
1: O Ministério das Mulheres abriu chamada para selecionar organizações que atuem na defesa dos direitos das mulheres idosas e na temática do envelhecimento.
0: São 7 vagas, 5 delas para representantes das diferentes regiões do país e 2 para organizações de abrangência nacional.
1: A coordenadora de formação e articulação da política de cuidados do Ministério das Mulheres, Luísa Lucchesi, explicou como será a atuação das organizações durante o fórum.
10: Então, a atuação dessas organizações de sociedade civil, que terão as suas representantes nesse fórum, se dará a partir das discussões que serão movimentadas nesse fórum, que é um fórum de caráter consultivo, para indicar exatamente quais são os caminhos que a política pública precisa seguir e deve seguir no campo das mulheres idosas, né? A gente não quer fazer uma discussão sobre as necessidades e as políticas públicas das mulheres idosas sem as mulheres idosas. Nada sobre nós sem nós, né? A gente está seguindo essa lógica.
0: O edital do chamamento foi divulgado no Diário Oficial da União no dia 7 de agosto e as organizações podem se inscrever em até 30 dias após a publicação.
1: As inscrições são gratuitas e devem ser feitas exclusivamente pela internet, por e-mail no endereço cgpc@mulheres.gov.br.
0: O INSS voltou a alertar a população sobre golpes que tentam enganar aposentados e pensionistas.
1: Dessa vez, criminosos enviam uma mensagem de texto via celular sobre suposto corte de benefícios por falta de prova de vida.
11: O INSS reforça o alerta contra fraudes que usam a prova de vida para fazer vítimas entre segurados da Previdência. Os golpistas costumam enviar uma mensagem SMS com link de acesso para o celular das vítimas. O conteúdo falso informa sobre um suposto corte de benefícios. Para saber se a mensagem é verdadeira, é preciso estar atento a alguns sinais, como explica a presidente do INSS, Ana Cristina Silveira.
12: Se você receber uma mensagem do governo federal pelo WhatsApp, WhatsApp, verifique se ela foi enviada pela conta oficial identificada com o selo azul de verificação. O INSS nunca solicita dados pessoais, senhas ou qualquer tipo de pagamento.
11: A prova de vida é feita de forma automática por meio do cruzamento de informações entre as bases de dados do governo. Apenas os segurados que não tiverem essas movimentações identificadas pelos sistemas são chamados a regularizar a situação pelo WhatsApp do gov.br ou pela caixa postal da conta Gov. De acordo com a presidente do INSS, Ana Cristina Silveira, o cruzamento de informações garante o pagamento em dia com total segurança.
12: A prova de vida é um procedimento importante para garantir a continuidade do pagamento do benefício com segurança. Se for necessário realizá-la, o procedimento pode ser feito de forma simples e segura. Basta comparecer à agência bancária onde você recebe o benefício. Outra opção é fazer a comprovação pelo site ou aplicativo Meu INSS.
11: Em caso de dúvida, aposentados e pensionistas podem ligar para a central telefônica 135 de segunda a sábado, das 7 da manhã às 10 da noite. Para acessar a plataforma Meu INSS, basta entrar no endereço meu.inss.gov.br ou baixar diretamente na loja de aplicativos do celular. O acesso aos serviços precisa do login na conta Gov. Reportagem Edinaldo Júnior.
0: Ela faz bem para o coração, aumenta músculos e ainda diminui o estresse.
1: Estamos falando da bicicleta, que para muitos vai além do lazer. É um meio de transporte.
0: E hoje, Dia Nacional do Ciclista, vamos falar desse meio de transporte, utilizado por mais de 4 milhões de brasileiros como forma de locomoção para o trabalho.
13: A bicicleta é companheira do brasiliense Rafael Dornelles em vários momentos do dia, desde as atividades de lazer até os deslocamentos para compromissos que ele tem como coordenador da organização não governamental Rodas da Paz, que promove a mobilidade urbana sustentável e pacífica.
14: A bicicleta é meu principal meio de transporte e é uma forma de você se locomover pela cidade, trazendo saúde, uma forma sustentável. Uma forma que impacta menos a cidade, tanto financeiramente quanto espacialmente, e traz uma alegria que é específica da bicicleta.
13: Dados do IBGE apontam que 4 milhões e 400 mil brasileiros, que representa 6,2% da população, vão de bicicleta para o trabalho. O ciclismo, assim como a caminhada, é chamado de meio de transporte ativo ou não motorizado. Significa que só depende da força do próprio ser humano. Além do benefício para a saúde, essa forma de deslocamento traz outras vantagens, como explica Marcos Daniel dos Santos, secretário nacional de mobilidade urbana.
15: Hoje, o brasileiro gasta quase 20% da sua renda para poder se deslocar, seja para botar combustível no carro, seja para pagar um transporte público. Então, quando você coloca a bicicleta, você está reduzindo o que você usa para se deslocar no dia a dia da cidade. Alguém que deixa de andar de carro para andar de bicicleta é menos um carro. É mais espaço disponível, é menos poluição. O custo como um todo de se manter uma cidade que pedala muito, você vai ver que é um custo menor com o poder público. Por quê? Porque é menos gestão de trânsito, é menos manutenção viária.
13: Para o especialista em mobilidade da Universidade de Brasília, pastor Willy Gonzalez, a Magrela ainda precisa conquistar seu espaço no trânsito.
16: Em se tratando especificamente de áreas urbanas mais centrais, o problema é um pouco maior relativo à questão da segurança, né? E o conflito com veículos de maior porte em espaços que realmente a bicicleta não tem condição de poder, digamos, competir. Nesse sentido, espera-se que continuem as políticas que o Brasil vem desenvolvendo para tornar a bicicleta um modo mais seguro, né?
13: Desde 2012, o Brasil possui a Política Nacional de Mobilidade Urbana, que define regras para o deslocamento nas cidades. E uma das principais diretrizes é a priorização dos meios de transporte ativos, ou seja, a caminhada e o deslocamento por bicicletas. O dia 19 de agosto celebra a importância do ciclista no trânsito das cidades e da bicicleta como meio de locomoção. Reportagem Graziele Bezerra.
1: sancionada a lei que prevê a ampliação da lista de produtos prevista no programa de venda de balcão.
0: A medida também autoriza a realização de leilões públicos para a formação de estoques de produtos agrícolas.
17: O programa de comercialização direta de insumos permite a compra por criadores rurais de pequeno porte. Ficam autorizadas as compras de milho, sorgo, caroço de algodão, farelo de soja e farelo de milho. A nova lei também incluiu os aquicultores como público do programa de venda em balcão. Cooperativas de produção agropecuária e associações formadas por agricultores familiares também poderão participar. O pré-requisito é que os beneficiários estejam cadastrados no Sistema de Cadastro Nacional de Produtores Rurais e demais agentes, o SICAM. Além dos novos produtos, a legislação estabelece limites mensais para a aquisição dos produtos destinados à alimentação animal. O máximo que pequenos criadores poderão comprar por mês é de até 27 toneladas.

0: Já as cooperativas e associações de agricultores familiares poderão adquirir até 80 toneladas mensais. As compras poderão ser feitas por meio de leilões públicos. A medida também prevê a aquisição de produtos básicos da política de garantia de preços mínimos por valores de até 25% acima do preço mínimo vigente no estado onde ocorrer a compra. O objetivo é permitir a formação de estoques públicos que possam ser utilizados em ações de abastecimento e segurança, valores de até 25% acima do preço mínimo vigente no estado onde ocorrer a compra. O objetivo é permitir a formação de estoques públicos que possam ser utilizados em ações de abastecimento e segurança alimentar. Daniele Popov para a Voz do Brasil.
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2: Fique agora com o Minuto do TCU. Em seguida, as notícias do Poder Judiciário e do Congresso Nacional. Boa noite.
1: Boa noite, até amanhã.
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6: Você vai ouvir agora notícias do Poder Judiciário.
7: Supremo decide por unanimidade ampliar o alcance das medidas protetivas previstas na Lei Maria da Penha.
8: TST decide que trabalhador pode entrar na justiça na cidade onde ele mora, mesmo não sendo local de trabalho.
7: STJ impõe novos presidente e vice para o biênio 2026-2028.
8: Boa noite, eu sou o Arthur Filho.
7: E eu sou Walter Lima.
8: O plenário do Supremo Tribunal Federal decidiu na sessão de hoje que medidas protetivas da Lei Maria da Penha podem ser aplicadas em casos de violência contra a mulher fora do âmbito doméstico e familiar. Este mês, a norma completou 20 anos.
7: O caso concreto tratava da negativa de aplicação das medidas protetivas pela Justiça de Minas Gerais, sob o argumento de que não havia relação familiar ou afetiva entre a vítima e o agressor.
8: O presidente do STF, ministro Edson Fachin, é o relator do processo. Para ele, a ausência de relação íntima de afeto não afasta a incidência das medidas protetivas quando presentes elementos característicos da violência baseada no gênero.
7: Os demais ministros acompanharam o entendimento do relator por unanimidade.
8: Tomaram posse hoje como presidente e vice-presidente do STJ e do Conselho da Justiça Federal, respectivamente, os ministros Luiz Felipe Salomão e Mauro Campbell Marques.
7: A solenidade contou com a presença de autoridades dos três poderes. Fátima Uchoa.
9: Em discurso, o presidente do STJ, ministro Luiz Felipe Salomão, destacou algumas prioridades para o biênio 2026-2028. Segundo ele, o tribunal se prepara para iniciar um novo tempo dentro do sistema de justiça com a implementação do filtro da relevância da questão federal e todas as mudanças regimentais necessárias para a corte funcionar dentro dessa nova lógica. Segundo Salomão, a qualidade das decisões, a transparência e o acesso dos cidadãos serão preocupações permanentes com o uso da inteligência artificial e das ferramentas tecnológicas a serviço da sociedade.
8: TST decide que em situações excepcionais, trabalhador pode ajuizar ação na cidade onde mora, mesmo que não seja

0: do local onde trabalhou.
1: A regra geral continua sendo a do local da prestação dos serviços. Simone Moura.
2: O Tribunal Pleno do TST definiu que, em casos excepcionais, o trabalhador pode ajuizar ação na cidade onde mora, mesmo que não tenha sido contratado ou trabalhado no local. Pela regra geral, prevista no artigo 651 da CLT, o processo deve ocorrer onde o serviço foi prestado. No entanto, o TST flexibilizou essa regra para garantir o acesso à justiça em casos de doença ocupacional, vulnerabilidade ou quando o deslocamento for caro demais. A decisão foi tomada a partir do caso de um jogador de futebol que morava em São Paulo e foi contratado por um clube de Rondônia. Ele ajuizou a ação depois de sofrer uma lesão no início dos treinos. O relator, ministro Lélio Bentes Correa, destacou que as mudanças na Justiça do Trabalho, como o processo judicial eletrônico e o juízo 100% digital, reduziram as barreiras geográficas para o acesso à justiça. Para o TST, no entanto, a flexibilização não pode prejudicar o direito de defesa da empresa. A tese foi fixada pelo rito dos recursos repetitivos e deve orientar decisões em todo o país.
0: Justiça Federal determina a adoção de medidas urgentes para preservar igreja e Casa da Ordem Terceira do Carmo, no Centro Histórico de Salvador.
1: Decisão atende a pedido do MPF e estabelece prazos para vistoria, plano emergencial e execução de obras de contenção. Sabrine Menezes.
3: De acordo com a ação movida pelo Ministério Público Federal, a igreja está interditada desde 2025, com risco de desabamento por conta do apodrecimento de estruturas de madeira e assoalhos. Com a decisão, a Ordem Terceira do Carmo, responsável pelo imóvel, deve remover e catalogar em até 30 dias os escombros resultantes de um desabamento acontecido em 2025. Uma vistoria técnica deverá ser conduzida em até 2 meses e um plano emergencial de intervenção deverá ser apresentado ao IFAM em até 3 meses e executado em 6 meses após sua aprovação.
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0: A você, uma boa noite.
1: E até amanhã.
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5: Está no ar o Jornal do Senado.
6: Eu sou Paula Groba.
7: E eu sou Humberto Pinheiro.
6: E estes são os destaques de hoje do Jornal do Senado, que começa agora.
7: Uso de aeronaves em transporte de equipes médicas e órgãos para transplante pode ser ampliado.
6: Senado analisa a criação de um fundo de amparo a crianças órfãs.
7: Especialistas avaliam avanços do sistema de escola em tempo integral, com mais matrículas e menos evasão.
6: Boa noite.
7: Boa noite.
6: O programa Escola em Tempo Integral tem ampliado o acesso dos estudantes à jornada estendida e também contribuído para reduzir o abandono escolar. A conclusão é de debatedores que apresentaram dados que mostram um aumento de 13 pontos percentuais nas matrículas em tempo integral e uma redução de 20% no abandono escolar. O tema foi discutido hoje em uma audiência pública no Senado.
7: A região Nordeste lidera o número de matrículas em tempo integral no país e estudantes pretos e pardos são a maioria entre os beneficiados. A Comissão de Educação agora avalia os resultados e os desafios do programa. A repórter Raíssa Abreu tem os detalhes.
8: A iniciativa de avaliar o Escola em Tempo Integral foi da senadora Damares Alves, do Republicanos do Distrito Federal. Um dos convidados, o presidente do Conselho Nacional de Educação, César Calegari, disse que a proposta curricular está entre os principais critérios de qualidade da modalidade sugeridos pelo órgão.
9: A educação integral não é apenas um contraturno em que se repete de alguma maneira o que se faz no turno anterior. Exige uma nova concepção curricular e os projetos políticos pedagógicos das escolas devem refletir uma concepção curricular integral.
8: Damares Alves voltou a frisar que pretende finalizar as audiências e a coleta dos dados antes da votação da Lei de Diretrizes Orçamentárias.
10: Eu não tenho política pública fortalecida sem dinheiro. E o lugar de discutir o orçamento é nessa comissão.
8: Também participaram do debate a gerente do Instituto Sonho Grande, Josiara Muniz, a secretária de Educação do Ceará, Jucineide Fernandes, e a representante da Confederação Nacional dos Trabalhadores em Educação, Odisseia Pinto de Carvalho.
6: E um projeto apresentado recentemente no Senado pode reduzir o custo da adrenalina autoinjetável, usada por pessoas que correm risco de anafilaxia, uma reação alérgica grave e de evolução rápida.
7: A proposta da senadora doutora Eudócia prevê isenção do imposto de importação para o medicamento quando importado por pessoa física para

0: Câmara dos Deputados. A médica Fátima Rodrigues, da Associação Brasileira de Alergia e Imunologia, explica a rapidez com que uma reação pode evoluir e o risco para o paciente.
1: É uma reação alérgica grave. É de evolução rápida e ameaça a vida. Essa evolução pode demorar de 15 a 30 minutos para um choque anafilático e a taxa de letalidade pode chegar a 17%, principalmente se a gente não tiver o recurso da adrenalina autoinjetável.
0: O projeto prevê a retirada do imposto de importação da adrenalina autoinjetável destinada ao tratamento da anafilaxia quando a compra for feita por pessoa física para o uso próprio. A autora do projeto, senadora doutora Eudócia, do PSDB de Alagoas, acredita ainda que a proposta pode incentivar a nacionalização da produção da adrenalina autoinjetável, reduzindo a dependência de importações no futuro. O texto segue para a análise das comissões do Senado.
2: A Comissão de Constituição e Justiça iniciou a análise do projeto de lei que cria um fundo de amparo às crianças órfãs.
3: O objetivo da medida é garantir suporte financeiro e assistencial a crianças e adolescentes que perderam pais ou cuidadores primários. Repórter Bruno Lourenço.
4: O texto prevê a criação de um auxílio financeiro direcionado aos guardiões legais de baixa renda, além do repasse de verbas para fortalecimento de instituições e programas de acolhimento familiar. O relatório lido pelo senador Hamilton Mourão, do Republicanos do Rio Grande do Sul, acolheu sugestões da sociedade civil apresentadas em audiências públicas. Mourão explicou a opção pelo financiamento do programa por meio da destinação de parcela da arrecadação de loterias federais.
5: A opção de financiar o FACOR com parcela da arrecadação de loteria revela-se adequada sob a ótica de política pública, utilizando receita não tributária de caráter voluntário para o apostador e já tradicionalmente destinada a finalidades sociais. A redução do percentual destinado o agente operador da loteria atende ao princípio da responsabilidade fiscal na medida em que realoca recursos dentro do próprio sistema lotérico sem ampliar gastos ou comprometer a viabilidade operacional da loteria.
4: 5% dos recursos arrecadados pelo fundo serão destinados a estudos e pesquisas sobre a orfandade no Brasil. O benefício, condicionado à baixa renda familiar e vinculado ao guardião legal do órfão, permite o acúmulo com outros auxílios, como BPC e Bolsa Família.
2: Uma aeronave parada em um aeroporto pode representar mais do que um voo que não aconteceu. Pode significar tempo perdido para uma equipe médica ou até para um órgão que precisa chegar a um paciente.
3: É para dar mais agilidade a esse tipo de transporte que o Senado pode analisar uma nova proposta. O projeto prevê o ressarcimento de pessoas e empresas particulares que disponibilizarem aeronaves para essas operações. Repórter Alexandre Campos.
6: Pelo texto, as empresas e pessoas sem certificado de operador aéreo que disponibilizarem suas aeronaves particulares para o transporte de equipe de saúde ou de órgãos, tecidos e partes do corpo humano para fins de tratamento ou transplante no âmbito do Sistema Único de Saúde serão ressarcidas pelos custos operacionais do voo. Além disso, estarão isentas do pagamento de tarifas aeroportuárias e de navegação aérea. Autor do projeto, o senador astronauta Marcos Pontes, do PL de São Paulo, lembrou que atualmente a rede de transporte conta com apoio das companhias aéreas comerciais e dos aviões da Força Aérea Brasileira.
7: Mas aí você tem o órgão doado. Tem alguns deles que tem limite muito curto para se tirar de um corpo e colocar no outro. E perde-se muitos órgãos dessa forma porque não tem como transportar. A Força Aérea tenta, mas ela não tem recurso para fazer esse transporte para o Brasil todo, o tempo todo. Aí você tem os aviões parados. Por que não utilizar esses aviões dos empresários que estão no avião parado no hangar para que eles possam transportar esses órgãos e salvar uma vida?
6: O projeto ainda permite que, por meio de convênio com a União, Estados, Municípios e Organizações Sem Fins Lucrativos, o Sistema Nacional de Transplantes coordene o cadastro das pessoas e empresas que queiram disponibilizar seus aviões, de modo a acioná-las quando necessário e compensá-las após a prestação do serviço de transporte.
2: Semana de vivência legislativa do programa Jovem Senador começou com a posse dos 27 estudantes da rede pública, que assumiram o mandato como jovens senadores.
3: Os participantes também elegeram a mesa diretora e as meninas foram protagonistas. Pela primeira vez, todos os cargos da mesa serão ocupados por jovens senadoras. Repórter Lana Dias.
8: Os estudantes vencedores do concurso de redação agora passarão a semana no Senado, experimentando o trabalho parlamentar na prática. Pública. Na sessão de posse, o senador Paulo Paim, do PT do Rio Grande do Sul, presidente do Conselho do Projeto Jovem Senador, destacou a importância do tema da redação da

0: deste ano, Democracia nas Redes Sociais, como construir um debate saudável.
1: Discutir democracia nas redes sociais é discutir o próprio futuro da nossa gente, do nosso povo, do nosso país. E vocês jovens, estão no centro desse debate.
0: A jovem senadora Yolanda Paiva Favacho Ribeiro, representante do Pará, foi eleita presidente da mesa diretora, 100% ocupada por meninas. Ela focou seu discurso no combate à desigualdade no país.
2: Estar aqui hoje, representando os nossos estados, é um motivo de grande orgulho, mas também nos traz a consciência de que muitos jovens brasileiros não encontram a estrutura nem o suporte necessário para alcançar espaços como jovem senador.
0: Cerca de 240 mil estudantes e mais de 5 mil escolas participaram do concurso de redação.
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4: Termina nesta quinta-feira, dia 20 de agosto, o prazo para eleitores solicitarem a transferência temporária da sessão eleitoral. A medida permite votar em uma cidade diferente daquela onde o eleitor tem domicílio eleitoral.
5: O serviço está disponível no cartório eleitoral mais próximo ou pelo autoatendimento no site do Tribunal Regional Eleitoral do seu estado. Com edição de Paula Groba e trabalhos técnicos de João Lira, o Jornal do Senado fica por aqui. Acompanhe agora as notícias da Câmara dos Deputados. Boa noite.
4: Boa noite e até amanhã.
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6: Câmara aprova a proteção de servidor que denunciar violência contra criança.
7: Proposta amplia as exigências para permanência e naturalização no Brasil.
6: Avança projeto que cria dia do plantio de árvores a ser celebrado em maio.
7: Deputados obrigam a escola a mudar sinal sonoro para não incomodar autistas.
6: Boa noite. A Câmara aprovou a obrigatoriedade de escolas alterarem qualquer sinal sonoro para não incomodar alunos com autismo. A repórter Paula Bittar acompanhou a votação e explica como isso pode ser feito.
8: A Comissão de Constituição e Justiça da Câmara aprovou uma proposta que obriga escolas públicas e privadas a substituírem os sinais sonoros para não gerar incômodos sensoriais aos alunos com transtorno do espectro autista, TEA. A medida será aplicada sempre que solicitada pelos pais ou responsáveis. O texto aprovado inclui a obrigatoriedade da substituição dos sinais sonoros na Lei Berenice Piana, que trata dos direitos das pessoas com TEA. Relator na comissão, o deputado Alex Manente, do Cidadania de São Paulo, destacou que a proposta busca garantir respeito às necessidades específicas das pessoas.
9: A aprovação desse projeto é uma vitória muito importante para toda a comunidade atípica. Ela faz com que o respeito a essas pessoas esteja presente naquilo que é mais sagrado, que é na educação, onde a partir de agora não será mais um sinal sonoro que prejudica a qualidade de vida e a sensação de todas as pessoas com transtorno do espectro autista.
8: O projeto que obriga as escolas a substituírem os sinais sonoros para não gerar incômodos sensoriais aos alunos autistas já pode seguir para análise do Senado, a menos que haja recurso para votação pelo plenário da Câmara. Da Rádio Câmara, de Brasília, Paula Bittar.
3: Educação.
7: Ricardo Maia, do MDB, apoia a criação da Universidade Federal do Nordeste da Bahia para ampliar o acesso ao ensino superior no sertão do estado. Autor do projeto que autoriza a implantação da instituição, o deputado pede urgência na análise da matéria.
6: Ricardo Maia argumenta que outras regiões da Bahia já contam com universidades federais, enquanto estudantes do Nordeste do estado ainda precisam realizar longos deslocamentos para cursar o ensino superior público. Ele considera que a nova universidade vai contribuir para o desenvolvimento local.
3: Saúde.
7: Stefano Aguiar, do PSD de Minas Gerais, propõe que os usuários do SUS tenham acesso em tempo real a informações sobre a regulação de consultas, exames, cirurgias e outros procedimentos. A plataforma deve informar a posição do paciente na fila e o tempo médio estimado para atendimento.
6: A proposta também prevê a divulgação de dados consolidados por região para facilitar o acompanhamento da demanda e da oferta de serviços. Segundo Stefano Aguiar, a medida amplia a transparência, fortalece o controle social e contribui para identificar desigualdades no acesso aos serviços do SUS.
3: Meio ambiente.
7: Comissão aprova a criação do Dia Nacional do Plantio de Árvores. Saiba mais sobre o assunto na reportagem de Júlia Lopes.
10: O

0: Plantio de árvores é uma das estratégias mais eficazes e acessíveis para a recuperação ambiental e o enfrentamento da crise climática. As árvores ajudam a preservar nascentes, aumentam a fertilidade do solo, servem de habitat para diversas espécies e melhoram a qualidade do ar. Nesse contexto, a Comissão de Meio Ambiente da Câmara dos Deputados aprovou um projeto de lei que institui o Dia Nacional do Plantio de Árvores, a ser celebrado em 23 de maio. Segundo o autor da proposta, deputado Pedro Uquizai, do PT de Santa Catarina, a data pretende incentivar a criação de uma cultura de valorização das florestas e de mobilização ambiental, com um foco na recuperação de áreas degradadas e na restauração ecológica. Para o relator da proposta, deputado Newton Tato, do PT de São Paulo, o projeto também fortalece os compromissos internacionais assumidos pelo Brasil na área de sustentabilidade e ajuda a conscientizar a população.
1: O Brasil também já tem o compromisso de restaurar 12 milhões de hectares, um acordo internacional. Pelo próprio Código Florestal, nós teríamos também que restaurar e recuperar 32 milhões de hectares. E por isso que aprovar um dia do plantio da árvore para conscientizar a população brasileira e fazer esse debate nas escolas, nas igrejas, enfim, em todo quanto é canto.
0: A escolha do dia 23 de maio homenageia o fotógrafo Sebastião Salgado, que morreu nessa data em 2024. Ele e sua esposa, Lélia Vanick, lideraram uma das maiores iniciativas de reflorestamento do país, com um plantio de mais de 2 milhões e meio de árvores ao longo de 25 anos no Vale do Rio Doce, interior de Minas Gerais. A proposta que cria o Dia Nacional do Plantio de Árvores aguarda análise da Comissão de Constituição e Justiça da Câmara. Da Rádio Câmara de Brasília, Júlia Lopes.
2: Homenagem. Jefferson Rodrigues, do PSDB de Goiás, apresentou o projeto que cria o Dia Nacional do Fazendeiro, em 21 de setembro, instituindo também uma semana dedicada à valorização do produtor rural. A proposta prevê ações de capacitação, inovação e incentivo à produção sustentável no campo.
3: Jefferson Rodrigues argumenta que a proposta se justifica pela importância da agropecuária na produção de alimentos, na geração de empregos e nas exportações brasileiras. O projeto do deputado também conta com iniciativas de apoio à permanência dos jovens no meio rural.
2: Sóstenes Cavalcante, do PL do Rio de Janeiro, presta homenagem à memória do pastor Eliseu de Matos, da Assembleia de Deus, no bairro Pantanal, em Duque de Caxias.
3: Sóstenes Cavalcante relata que aos 90 anos, o religioso morreu após enfrentar problemas pulmonares e que será lembrado pelo trabalho de décadas dedicado à evangelização na região.
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8: Relações Exteriores.
2: Avança na Câmara a proposta que amplia as exigências para permanência e naturalização no Brasil. A repórter Maria Neves explica o objetivo da matéria.
9: A Comissão de Relações Exteriores da Câmara dos Deputados aprovou o projeto que torna mais rígidas as regras para concessão de visto de permanência e naturalização de estrangeiros no Brasil. Uma das novidades do texto é a exigência de que o interessado em viver no país comprove condição financeira suficiente para o sustento próprio e o da família. Segundo o relator, deputado general Girão, do PL do Rio Grande do Norte, em 2024, o governo federal destinou cerca de R$1,5 bilhão do Bolsa Família a estrangeiros residentes no país. Na opinião do parlamentar, a comprovação de que o estrangeiro tem condições de se manter é necessária para aliar os direitos dos imigrantes com a proteção dos brasileiros.
8: Não é justo que esses estrangeiros sejam tratados aqui no Brasil com recursos públicos do nosso Tesouro Nacional. Não há dado

0: oficiais de todos os custos efetivos com o processo de imigração no país, especialmente em relação à educação, saúde, moradia, segurança. No entanto, há um gasto já identificado que diz respeito ao acesso a programas assistenciais, tipo Bolsa Família, BPC e outros programas assistenciais, até mesmo auxílio emergencial.
1: Outra exigência inserida pelo projeto na Lei de Migração, que é de 2017, é a comprovação de bom procedimento social. De acordo com o general Girão, essa regra se mostra razoável porque a naturalização depende de avaliação do governo quanto à conveniência e oportunidade, principalmente em temas como esse, que envolve interesse nacional e segurança. A proposta também determina que, mesmo se atender a todos os requisitos legais, o estrangeiro não tem direito automático ao visto de permanência ou à naturalização. Cada caso deverá ser analisado pelo Ministério da Justiça e Segurança Pública, que passa a ser o responsável pelos processos migratórios. O projeto do deputado Luiz Felipe de Orleans e Bragança, do PL de São Paulo, que torna as regras para obtenção de visto e naturalização de estrangeiros no Brasil mais rígidas, ainda será analisado pela Comissão de Constituição e Justiça. Da Rádio Câmara de Brasília, Maria Neves.
2: Trabalho.
3: Reginaldo Lopes, do PT de Minas Gerais, defende a apreciação pelo Senado do fim da escala de trabalho 6x1. O deputado argumenta que a mudança pode ampliar o tempo para a convivência familiar, o cuidado com os filhos, a qualificação profissional e outras atividades.
4: Reginaldo Lopes também relaciona a redução da jornada à saúde mental dos trabalhadores e pede apoio dos presidentes da Câmara e do Senado para que a proposta avance. Para o deputado, o fim da escala 6x1 é uma mudança importante nas relações de trabalho no país.
3: Dr. Fernando Máximo, do PL de Rondônia, cobra a votação da proposta que trata de direitos de servidores dos antigos territórios de Rondônia, Roraima e Amapá. Ele sustenta que muitos desses trabalhadores atuaram em condições precárias na construção desses estados e envelheceram sem o direito reconhecido.
4: Dr. Fernando Máximo lembra que a proposta de emenda à Constituição foi aprovada pelo Senado em 2023 e que o relatório pela admissibilidade está pronto desde junho. Ele garante que não vai desistir da matéria.
3: Helena Lima, do PSD de Roraima, apresentou o projeto que atualiza a regulamentação da profissão de biólogo. A proposta amplia as áreas de atuação desses profissionais e inclui atividades nas áreas de saúde, meio ambiente, biodiversidade, biotecnologia, diagnóstico laboratorial e educação.
4: Helena Lima afirma que a legislação atual de 1979 precisa ser atualizada diante dos avanços científicos e tecnológicos. O texto também amplia as atribuições dos conselhos de biologia e garante aos licenciados o ensino de ciências e biologia nos diferentes níveis de educação.
2: Transportes.
3: Cobalcini, do MDB de Santa Catarina, relata a reunião sobre o futuro de um trecho da antiga ferrovia São Paulo-Rio Grande. Com o encerramento da concessão previsto para fevereiro de 2027, o deputado defende uma alternativa para os 372 quilômetros entre União da Vitória, no Paraná, e Marcelino Ramos, no Rio Grande do Sul.
4: A proposta de Cobalcini é transformar o trecho em uma via verde voltada ao cicloturismo, às caminhadas ecológicas e ao lazer. Segundo o congressista, a iniciativa pode converter a antiga infraestrutura em um ativo público para a sociedade.
2: Eleições.
3: Com a chegada da campanha eleitoral, Atila Lira, do PP do Piauí, critica algumas legendas por ataques a adversários políticos. Para o parlamentar, informações falsas estariam sendo disseminadas com recursos públicos, com o objetivo de influenciar a opinião pública.
4: Atila Lira chama a atenção da população para a disseminação de fake news durante o período eleitoral. Na avaliação do deputado, a população vai perceber a diferença entre embate republicano e ataques indevidos.
2: Justiça.
3: Marcel Van Hatten, do Novo, do Rio Grande do Sul, critica decisões recentes do Supremo Tribunal Federal e pede que o Senado analise pedidos de impeachment de ministros da Corte. Ele também questiona um pedido de busca e apreensão envolvendo a fonte e o advogado de um jornalista do Maranhão.
4: Marcel Van Hatten afirma que os episódios representam ameaças à liberdade de imprensa, ao Estado de Direito e às prerrogativas do Congresso. Para ele, a próxima eleição para o Senado será fundamental para enfrentar o que considera abusos de autoridade e arbitrariedades cometidos pelo STF.
3: Nas palavras de Gustavo Gayer, do PL de Goiás, o país enfrenta dificuldades econômicas, com o aumento do endividamento das famílias e do custo de vida. O deputado também menciona denúncias de corrupção envolvendo integrantes do governo.
4: Na opinião de Gustavo Gayer, a formação de uma maioria de oposição no Senado é importante para os rumos do país. Ele acredita que essa alteração pode promover mudanças no governo e conter o que ele considera decisões abusivas do Supremo Tribunal Federal. 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
2: Segurança Pública.
3: Os deputados aprovaram proteção para o servidor ou militar que denunciar maus tratos contra a criança. A repórter Paula Bittar acompanhou a votação.
5: A Comissão de Constituição e Justiça da Câmara aprovou uma proposta que assegura acesso a programas de proteção de testemunhas aos militares e servidores públicos que denunciarem casos de violência, agressão e maus tratos contra crianças e adolescentes. O texto também permite a transferência do servidor ou militar com ou sem mudança de sede por medida de segurança. O benefício vale para trabalhadores da União, dos estados, dos municípios e do Distrito Federal. A relatora da proposta na comissão, deputada Cristonieto, do PL do Rio de Janeiro, destacou que o projeto busca proteger o agente público para fortalecer a garantia dos direitos de crianças e adolescentes. Ela ressaltou ainda que a Constituição estabelece a proteção integral e a prioridade absoluta dos direitos desse público.
6: Muitas vezes, militares, servidores públicos tomam conhecimento de casos de violência, agressão, maus tratos contra crianças e adolescentes, mas de alguma forma podem sofrer algum tipo de ameaça, represália, quando decidem denunciar. E quem tem coragem de proteger uma criança não pode ficar desprotegido pelo Estado, né? Por isso, o projeto ele assegura a esses denunciantes o acesso aos programas de proteção de testemunhas quando estiverem em situação de risco. Nosso trabalho na CCJ foi justamente de garantir a segurança jurídica para que essa importante medida pudesse avançar. Até porque proteger quem denuncia é também proteger a criança que muitas vezes não consegue pedir socorro sozinha.
5: A proposta que assegura acesso a programas de proteção de testemunhas aos militares e servidores públicos que denunciarem casos de violência, agressão e maus tratos contra crianças e adolescentes já pode seguir para análise do Senado, a menos que haja recurso para votação antes pelo plenário da Câmara. Da Rádio Câmara de Brasília, Paula Bittar.
4: Priscila Costa, do PL, critica a situação da segurança pública no Ceará após o assassinato de um policial de 27 anos, morto ao sair do serviço. A congressista afirma que o caso demonstra a vulnerabilidade dos agentes diante do avanço da violência.
3: Priscila Costa contesta a avaliação do governo estadual de que o Ceará vive um bom momento na segurança pública. A parlamentar cobra mudanças na política do setor para ampliar a proteção dos policiais e da população em geral.
4: Sargento Faur, do PL, celebra a entrega de fuzis fabricados em Israel para as polícias civil e militar do Paraná. O congressista informa que parte dos equipamentos foi adquirida com recursos de emendas destinadas por ele.
3: De acordo com o Sargento Faur, o armamento será utilizado no enfrentamento às organizações criminosas. O parlamentar também reivindica a construção de um presídio estadual de segurança máxima nos moldes das unidades federais.
4: Na avaliação de capitão Alden, do PL da Bahia, o projeto que criminaliza criminaliza a misoginia tem conceitos abertos e subjetivos. Segundo o parlamentar, a medida permite interpretações que atingiriam pessoas por manifestações de opinião ou de fé.
3: Para evitar censura prévia, capitão Alden defende que a legislação estabeleça de forma clara quais condutas podem configurar crime. Para o deputado, é preciso garantir o direito à manifestação de diferentes posições no debate político.
4: Milton Vieira, do Republicanos de São Paulo, propõe ampliar a proteção da Lei Maria da Penha para mulheres vítimas de violência de gênero, mesmo quando não há vínculo entre a vítima e o agressor. A medida valeria para casos ocorridos em locais públicos ou privados, inclusive no ambiente digital.
3: O projeto também permite medidas protetivas de urgência
4: mesmo quando não há vínculo entre a vítima e o agressor. A medida valeria para casos ocorridos em locais públicos ou privados, inclusive no ambiente digital.
3: O projeto também permite medidas protetivas de urgência mesmo quando o agressor ainda não foi identificado, desde que existam indícios de risco para a vítima. Segundo Milton Vieira, a mudança reforça a proteção às mulheres sem alterar as regras que definem os crimes.
4: Nicolete, do PL de Roraima, apresentou o projeto que transforma em crime o exercício ilegal da profissão de corretor de imóveis. O deputado propõe a detenção de 6 meses a 2 anos e multa para quem atuar sem preencher as condições legais.
3: Segundo Nicolete, a medida busca combater a atuação de falsos corretores, especialmente em plataformas digitais, e reduzir o risco de golpes. Além de reforçar a fiscalização, o parlamentar acredita que a medida valoriza os profissionais devidamente habilitados.
4: Termina agora o Jornal Câmara dos Deputados, produzido pela Rádio Câmara, com trabalhos técnicos de Wellington Teles, apresentação de Márcio Aquilissardi e Tércia Guimarães. Boa noite para você.
3: Uma ótima noite. A Voz do Brasil volta amanhã.
2: 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Boa noite.

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0: 10:31.
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3: 10:34.

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0: 11:32.
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1: 12:03.

0: meia-noite e 31.
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0: Meia-noite e 33.

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0: 1:32.
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0: 2:31.
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1: 2:33.

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0: vamos mudar pra cá, pra São Paulo.
1: Que isso, que...
0: Conte pra posse a turma do pagode.
1: Que delícia.
0: Faz barulho aí, São Paulo!
1: Que felicidade, Deus abençoe. Vida longa de propósito pra nós.
2: 2h46.

Muito bom!

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0: 10:32.
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0: 3:33.

0: Muito obrigado.
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2: Vamos que vamos.

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2: Quatro e quatro.

0: 4:33.
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0: 4:34.
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1: 4:40.

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0: 15 horas pra vocês.
1: Quatro e quarenta e sete.

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1: 4h54.
2: Ô, Boteco! Você é de Garnal de São Paulo, bebê!

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0: somos fãs pra caralho.
1: Não vou dar conta de terminar o DVD.
0: Porra, que alegria.
1: Eu não vou dar conta de terminar esse DVD, como é que faz?
2: Não, mas não vem pra atrapalhar, não, mano.
0: Deus abençoe muito vocês, velho. Muito, muito, muito.
1: Cara, esses caras aqui são fodas na vida de Diego Vitor Hugo. É sem palavras pra expressar.

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3: 5:28.

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1: 5h41.
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1: 5h43.

0: Que coisa linda!
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2: 5:49.

Iniciamos mais um dia com a graça de Deus, com a proteção da Virgem Maria, nossa mãe, e sob a luz e o amparo do Espírito Santo. Coloquemos todas as nossas alegrias, preocupações, coloquemos no coração do nosso Deus mais esse dia que Ele nos dá para a nossa vida, para a nossa existência, para que nós sejamos seus filhos e filhas muito amados. Com muita confiança, vamos rezar. Senhor, no silêncio deste dia que amanhece, venho pedir-te a paz, a sabedoria, a força. Quero olhar hoje o mundo com os olhos cheios de amor, ser paciente, compreensivo, manso e prudente. Ver além das aparências teus filhos como tu mesmo os vês, e assim não ver senão o bem em cada um. Fecha meus ouvidos a toda calúnia, guarda minha língua de toda maldade, que só de bênçãos se encha meu espírito. Que eu seja tão bondoso e alegre que todos quantos se achegarem a mim sintam a tua presença. Reveste-me de tua beleza, Senhor, e que no decurso deste dia eu te revele a todos. Ave Maria, cheia de graça, o Senhor é convosco. Bendita sois vós entre as mulheres, bendito é o fruto do vosso ventre, Jesus. Santa Maria, Mãe de Deus, rogai por nós, pecadores, agora e na hora da nossa morte. Amém. Cheios de amor e confiança, rezemos. Pai nosso que estais nos céus, santificado seja o vosso nome. Venha a nós o vosso reino, seja feita a vossa vontade, assim na terra como no céu. O pão nosso de cada dia nos dai hoje. Perdoai-nos as nossas ofensas, assim como nós perdoamos a quem nos tem ofendido. E não nos deixeis cair em tentação, mas livrai-nos do mal. Amém. Que o Senhor nos abençoe e nos proteja neste dia contra todo o mal. Em nome do Pai e do Filho.

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0: Então, pensa bem, hein? Pensa bem. Valeu!
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1: 6:21.
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1: 6:23.

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2: 6h41.
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1: 7:07. 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

0: Obrigado, Goiânia.
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1: 7:13.

0: Pode fazer barulho aí, Fortaleza. 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
2: 7h29.
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3: 7:35.

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3: 7:40.

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0: mais prêmios. A partir de agora te faço companhia, André Luiz. Mais uma vez eu peço licença para entrar em sua casa, em seu trabalho, em seu carro, aonde quer que você esteja. Meu muito obrigado pelo seu carinho. Vamos juntos nessa manhã de quinta-feira. O tempo tá passando, não é verdade? E você tem que aproveitar cada segundo da sua vida com quem você ama de verdade, com muita saúde, muita paz e responsabilidade. Nessa manhã maravilhosa eu te convido para estar junto comigo. Tem muitos prêmios, muita participação e eu quero a sua companhia através do nosso WhatsApp no 3427-2325. Vem com a gente porque está começando o melhor bom dia, o bom dia de toda a região, com certeza com o seu amigão André Luiz, um amigão da família.
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0: Mais FM, muito mais você, tá aí, Vitor e Léo, musicão, hein? Pra começar muito bem a sua manhã de quinta-feira.
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0: Começando muito bem essa manhã. Tá chegando turma do pagode. Viva a vida, porque o importante é viver e viver intensamente.

Tá na mais, tá bom demais, 8 horas e 24 minutos em todo o litoral nessa quinta-feira maravilhosa. Tudo bem com você por aí, tudo certo? Bora que bora, meu povo, porque hoje tem, né, hoje tem prêmios da Rádio Mais aqui. Que mais aí? Tem a sua participação, horóscopo do dia, tempo e a temperatura. Já tá meio nublado o tempo hoje, né? E isso porque a previsão de hoje era pra sol, muito sol quente aí pra todo mundo. Tomara que mude isso aí, né? Vai aparecer o sol mais tarde, é isso? Pode ser que apareça o sol mais tarde, mas tá meio abafado hoje, não tá? Tá estranho o tempo. Diz aí a lenda que vem aí ventos fortes durante esta quinta-feira e sexta-feira também, tá? Aqui em todo o litoral, no sudeste de São Paulo. Olha, fala pra você também que em Peruíbe, uma mulher chamou a guarda municipal, guarda, né? Isso, municipal de macaca. E ela foi condenada, viu? A Aline Marques da Gama foi condenada por injúria racial, furto qualificado também, desacato, ameaça e tentativa de lesão corporal. A pena dela foi de mais de 3 anos e 11 meses de prisão, viu? Só que é o seguinte, regime semiaberto, além de um pagamento de multa. Aí falo pra você, né? Fica barato, porque a pessoa, né, fez aí uma injúria racial. Ela teve um... furtou, né? Um furto qualificado aí, né? Ameaçou e só pegou 3 anos e 11 meses de prisão. Que coisa, né, gente? Fala a verdade. A mulher foi presa, desacatou a guarda, né? Isso. E acabou, né, sendo aí... daqui a pouco ela vai ser... Meu Deus do céu, rapaz. Homenageada ela. Não é possível, pô. Só 3 anos e 11 meses, que coisa, viu? Eu falo pra você, as leis têm que mudar nesse país, né? Olha, fala pra você também que... Tem mais aqui, ó. Tem um golpe falso rolando aí principalmente na Baixada Santista. Olha, o golpe do falso prêmio do banco, viu? É isso mesmo. E com certeza, muitos bancos aí acabam entrando nesse golpe também, né? Olha, o cliente perdeu R$4.000 após fazer 5 transferências em 28 minutos. O juiz apontou falha na segurança das empresas aí. Principalmente, né, você que faz... tem alguns aplicativos bancários que tem aquela... uma mensagem que vai no WhatsApp, né? É você que tá fazendo essa transferência, sim ou não? Bloqueio já, enfim. Olha, eu já falo pra você, já aconteceu comigo, né? O pessoal já... usar maquininha de cartão, isso, maquininha de cartão, aquela famosa chupa, né? Chupa cabra. Pega todos os seus dados, principalmente assim, aí dá como erro lá, ó. O cara fala, não, eu vou trocar aqui a maquininha de cartão, eu já volto aí, tá? E era motoboy. Aí o cara virou a esquina de casa e levou já 1.000 da conta. Eu falei, nossa senhora, e tentou fazer várias transferências de até R$1.000 aí, mas só que... o banco já bloqueou, lógico. Já veio uma mensagem no meu WhatsApp, já tem um bloqueio, né? De mais valores. Agora, o banco teve que ressarcir e deu certo, viu? Agora, se você não tem sistema de bloqueio, toma cuidado, viu? É bom você ficar ligado aí, tá bom? O que mais aqui, ó? Deixa eu ver. Daqui a pouquinho... Oi, André Luiz, tudo bem? Daqui a pouquinho tem a sua participação aí. Vai mandando seu alusão no 3427-2325, porque amanhã da mais só tá começando. Daqui a pouquinho tem a palavra misteriosa de hoje.

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0: horas e 43 minutos em todo o litoral. Bom dia pra você, obrigado pelo carinho. Bora que bora, meu povo! Ó, vamos mandando mensagem aí, manda aquele áudio maroto pra ver, porque hoje é quinta-feira, tem prêmios da Rádio Mais também.
1: Mande áudio, né?
0: Olha, a secretária tá...
1: Não, que eu não sei ler, não.
0: Ah, não sabe ler, minha filha?
1: Entendeu? Mande áudio.
0: Tá bom, tá bom.
2: Porque as manhas não entram, não.
3: Potência!
0: Para com isso, produção. Pelo amor, deixa a menina em paz aí. Ela não sabe ler, botadinha.
2: Doce como mel.
0: Mas dá tempo de aprender, viu? Sempre, olha. Tudo na vida tem seu tempo, né? Tem seu tempo, sua... Hã? O seu momento. É importante você se valorizar, né? Ah, André Luiz, eu preciso estudar mais. Estude mais aí, tá bom? Vai estudar um pouquinho mais. Ah, André Luiz, eu preciso cuidar um pouco mais da saúde. Cuide da saúde também, da mente, né? Da família. Importante, viu? Porque a vida, se você não se leva, ó... Aqui dessa vida não se leva nada. Deixa tudo pras pessoas aí, né? E diz a lenda, depois de 15 dias, quem conhece você, né? De longe aí, que não é muito amigo assim, já esquece, viu? Já esquece mesmo. Outras pessoas da família já fica pensando que, ah, uma semana, duas, três, beleza. Depois já vai se acostumando. Agora, você tem que aproveitar os momentos, deixar seu legado aqui. Não é verdade? Que a vida não se leva a nada, não. Aí tem gente que tem o rei na barriga. Aquele rei na barriga, né? Estufado assim, ó. Parece que é dono do mundo. E não é dono de nada, pô. Não é verdade? Nós somos todos iguais aqui, ó. Pode ter certeza disso. Tem gente que tem mais grana, tem gente que tem menos grana. Mas isso também não importa, viu? Chega na fila mesmo, na hora que chegar na fila pra subir pro andar de cima, meu filho. Todo mundo é igual.

0: Mas, ó, pra você, um exemplo, o Messi. O Messi é um jogador maravilhoso, né? E o cara que tem muito dinheiro, muito mesmo. O pai dele morreu com 60 e poucos anos de idade, pô. Ele não conseguiu salvar o pai dele com tanta fortuna que ele tem. Então, eu falo pra você que dinheiro não é tudo. Quando eu falo que dinheiro não é tudo, agora resolve bastante coisa. Lógico. Mas não é tudo, não, viu? 8h45 na mais. Olha, é importante você ter saúde, né? E correr atrás dos seus objetivos. Porque sonhar também ainda não paga, viu? E não é pelo dinheiro, é pelo sonho. Sempre aí, ó. Não é pelo dinheiro, é pelo sonho. Porque o sonho é consequência, viu, de você ganhar o seu ganha-pão de cada dia. Alô, bom dia, quem fala comigo? Bom dia.
1: Bom dia, André Luiz. Louvado seja Deus, mais um dia pra nós.
0: Ô, meu amigo Daniel, um abraço.
1: Nas promoções aí.
0: Tamo junto.
1: E toco o berrante pra todo esse povo aí pra acordar. Manda um abraço aí pro meu irmão Ney Duarte.
0: Ô, Ney, também tá com a gente.
1: Pessoal da obra aí, do Teco.
0: O Teco.
1: Pessoal da obra também, da Rua Amazonas, que tá no fim. E manda um abraço também pra minha esposa, Alessandra, a minha filha Vitória, a Daniela, que tá me ajudando aqui. Que
0: legal,
1: Adriana. E as minhas netas, Sofia e Elisa.
0: A Sofia e Elisa.
1: Toca o berrante pra esse povo acordar. E minha rádio é mais, sempre mais.
0: Tamo junto!
1: E bora pescar.
0: É, bora pescar, rapaz. Pescador mesmo, hein? Rapaz, você tá mandando até um vídeo aqui pra mim, ó. É 7 da manhã, ele mandou o vídeo aqui, ó. Deixa eu ver. Tá pescando aonde, meu filho? Eu não consigo abrir o vídeo aqui agora. Mas vou olhar aqui, tá bom? Fora do ar. Obrigado, amigo Daniel. Um abraço pra você, tamo junto. Ah, quem mais aqui? Manda mensagem pra nós aqui, meu povo. Pode mandar, viu? Você que já tá acordando aí, ó. Acordando bonitinho hoje. É. Já pode despertar aí, ó. Você que tem um gato em casa, não pise no rabo dele não, viu? Acontece. Alô, Wellington, também o pessoal da SS Auto Center. Bom dia pra todo o pessoal aí. Obrigado! Quem mais tá comigo aqui rapidinho? A Lucimara Basílio também com a gente. Ô, Lu, beijo pra você também. Bom dia. Ótima quinta-feira. Ranieri também com a gente. A Lenilda. Ô, Lenilda de Quitação. Abraço. Obrigado. Tá mandando alôzão pra nós aqui, ó. André Luiz, olha como tá a nossa rua aqui, ó. Nossa Senhora. Mandou várias fotos aqui, imagens. Olha o areião que tá danado lá, viu? Meu Deus do céu, um areião danado lá no Jardim Coronel, que é, ó, é difícil o acesso aí, né, Lenilda? Um beijão pra você, obrigado pelo carinho, pela sua gentileza também de mandar mensagem pra gente aqui, tá bom? Quem mais aqui? Alô, bom dia, Rádio Mais. Quem tá mandando mensagem? Alô.
2: Bom dia, André Luiz.
0: Oi.
2: Nós estamos 3 pessoas aqui curtindo a melhor.
0: Aê,
2: a Mais FM.
0: Tamo junto.
2: Manda aí um alô aí pra nós aí. É. O Douglas, o Fábio.
0: O Douglas, o Fábio.
2: E o Edilson.
0: E o Edilson.
2: E coloca no sorteio.
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0: Manda um abração pra esse povo aí, ó.
2: É. O Fábio tá apaixonado, ele com a música bem apaixonada aí, ó.
0: Ah, é, rapaz?
2: Zezé de Camargo e Luciano, cuida de mim.
0: É, cuida de mim. Um abraço, rapaziada aí, tudo de bom, viu? Bora aqui, bora, meu povo. Ô, Sueli, bom dia pra Sueli também. Vai mandando um áudio aí, manda aquele áudio bonito. Deixa eu ver quem mais aqui.
4: Bom
0: Alô.
4: Dia, André Luiz.
0: Oi.
4: Que Deus ilumine mais ainda esse sorriso lindo que você tem.
0: Ô, minha lindona.
4: Esse sorriso animador, que é Marileide.
0: Ô,
4: falando.
0: Marileide. Tudo bem, Marileide? Prazer.
4: Quero ouvir uma música, qualquer música que tiver por aí, que seja romântica, que hoje eu conheci romântica.
0: Ah, é, menina?
4: Eu ofereço pra todo mundo da rádio, pra minhas amigas aqui da Regional do Centro, que é onde eu trabalho como gari, para minhas amigas, Josefa e Célia Novaes.
0: Legal.
4: E que Deus abençoe nosso dia. Beijo a todos.
0: Um beijo, minha lindona Marileide. Um beijão pra você, viu, minha lindona? Obrigado pelo carinho. Bom trabalho, né? Fácil não, viu? Todo dia, né? E hoje a Marileide falou assim: André Luiz, acordei apaixonada hoje. Ei, minha lindona, a Thaís também tá com a gente. André Luiz, hoje é jogo do Coringão e vai ser transmissão aqui da Rádio Mais, tá? A partir das 9h30 tem transmissão ao vivo do Corinthians. Coringão, quem mais? Rosário Central. É isso? Show de bola. Tá mandando aqui, bom dia, que Deus abençoe. Hoje tem Coringão, né, André Luiz? Olha aí, ó. Vamos, hã? Rapaz, torci contra o Palmeiras, ela falou assim, mas infelizmente ele ganhou, verdade. Flamengo teve ajuda, viu, do VAR. como sempre o VAR dá aquele empurrãozinho pro Flamengo, não é verdade? Impressionante. Alô, flamenguista! Já tem um pacto bonito aí com o VAR vocês aí, viu? Ah, André Luiz, toca Gustavo Mioto e Lu, ou uma do Luan Santana. Beijo, Thaís, que Deus abençoe seu dia, obrigado. Ó, tá chegando uma música apaixonada demais aqui. Pra você lembrar o passado. Alô, meu amigo Edilson. Turma aí, ó, trabalhando firme e forte nessa manhãzinha de quinta-feira. Ô, Zezé de Camargo e Luciano.

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5: Muito bem, de volta, tá na Mais, tá bom demais, de volta a melhor programação do seu rádio. Bom dia, nessa quinta-feira.

e 12 minutos em todo o litoral. 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Obrigado. Quem mais aqui tá mandando alusão pra nós? Deixa eu ver, que já tem a palavra misteriosa de hoje. Já tem a palavra misteriosa, hein? Tá supimpa. Tá bonita a palavra hoje, hein? Hoje eu acho que poucas pessoas vão acertar a palavra misteriosa, valendo prêmios da Mais. Hoje tem prêmios pra você. Já tomou café da manhã? Hoje... O que foi? Café com leite? É? Café com leite, pão com manteiga, o que mais? Queijinho também, ovinho frito. Bom. Bom demais, viu? Gosto também, bom. Pão de queijo também é bom, viu? Pão de queijinho é bom. Olha, fala que um homem de 38 anos foi preso, né, após ele furtar o veículo da prefeitura. É, o veículo dos agentes de trânsito lá de São Vicente, gente. Como que pode? O cara teve um mal súbito lá, falou, porque, peraí, surtou o cara, né? Aí ele pegou o carro, que a maioria desses veículos que estão aí parados, né, em vias públicas, principalmente carros de prefeitura, os caras nem são capazes de tirar a chave do contato. Aí o cara entrou no carro e já saiu em alta velocidade, viu? Subiu na calçada, bateu o carro aí em diversos outros veículos também. E acabou sendo detido por policiais civis, né? Que cruzaram o caminho.

caminho dele durante a fuga. Olha, o delegado Thiago Nini, lá da Divisão Especializada em Investigações Especiais, a DEIC de São Vicente, está apurando que o suspeito estava sob efeito de alguma substância, né? Mas que é o seguinte, viu, gente? O delegado afirmou que o homem, né, parecia estar num dia de fúria. Ele até pegou o carro e saiu andando e batendo em todo mundo. Olha, e se pega uma criança, um idoso, uma família, né, gente? É um perigo. Aí puxaram a capivara do cara. Puxaram a capivara do cara, né? E o que acontece, gente? O cara já tinha passagem por furto. Já era humilhante, né? Humilhante. Aí vai ficar o qual? Vai ficar o quê? Vai ficar preso. E a questão, né? Que danificou os outros carros. Quem não tiver seguro tá lascado, porque... Né? Imagina. É? Acabou com o carro da prefeitura lá de São Vicente, que coisa. Agora, isso já serve de alerta para os agentes ficarem atentos, né? Não deixar mais chave no contato aí dos veículos, viu, gente? Porque um vacilo, né? Alguma coisa pode acontecer. É um perigo. Ó, 916 na mais, 3427-2325. Tá chegando o túnel do tempo aqui, ó. Rapaz, tem uma relíquia que a gente vai tocar agora. Qual que é essa daí? Ah, essa aí é do passado. Nossa senhora. Essa faz tempo, hein? Pode tocar o túnel do tempo aí, não tem problema. Quem lembra desse... E até hoje faz sucesso, né? Eu adoro demais, é o Só Pra Contrariar. É? Manda aí, então, Só Pra Contrariar, no túnel do tempo da mais.

0: Tá na mais, tá bom demais. 9 horas e 23 minutos em toda a região. Olha, tá chegando a palavra misteriosa de hoje. É, e é bem misteriosa mesmo, né? Vai ser um pouquinho difícil hoje. Para algumas pessoas vai ser fácil. Mas presta atenção na palavra misteriosa de hoje, hein? Valendo prêmios da mais hoje para você. Vamos lá então, olha. Quantas letras? 5 letras? Olha, vamos lá então. A perguntinha de hoje é: o que o ser humano precisa com 5 letras? Daqui a pouquinho eu vou dar mais dicas aí, ó. O que o ser humano precisa? O que você precisa com 5 letras aí? Rapaz, é bom pensar, viu? É algo legal, algo bacana. E muito bom também, né? Muito bom mesmo. Olha, o que o ser humano precisa com 5 letras? Faz parte, lógico, da gente, do dia a dia, é isso? Também. Tem algumas dicas pra você com 5 letras. É? Tem várias palavras aqui com 5 letras, né? Eu tô pensando aqui, ó. Eu também não sei qual que é a palavra misteriosa. Tá dentro do envelope aqui. Pega o envelope aqui, ó. Ah, eu vou precisar colocar imagens aqui, viu? Hoje o rádio não é só o áudio, né? Tem que colocar imagens também, produção. Pelo amor de Deus. Isso. Vai me dar o envelope aqui, ó. Tá dentro do envelope, ó. Tá aqui na minha mão o envelope. Isso, bonitinho. Tá aqui, isso. Agora, eu não sei o que tem, qual é a palavra aqui dentro. Daqui a pouquinho, no final do programa, vamos descobrir juntos aí, tá? Olha, com 5 letras. O ser humano precisa com 5 letras? Rapaz do céu. O pessoal já tá respondendo aqui, ó. Vai lá no WhatsApp e manda aqui pra gente. 3427-2325 na manhã da mais, a manhã mais gostosa do seu rádio. Quem mais tá comigo aqui? Daqui a pouquinho tem horóscopo do dia. Ah, também tem pra você hoje a previsão do tempo. Diz que vai vir uma mudança aí climática. Que tem chuva no sul do país, tá vindo aqui pro sudeste. Grande São Paulo também. Mato Grosso, aquela região ali também, né? Com muitos ventos. Ventos fortes, viu? Acima de 75 km por hora. Pode acontecer aí ventos fortíssimos em toda a região. Então vamos ficar ligado, viu? Daqui a pouquinho tem a previsão completa pra você aqui na Rádio Mais. Então vai mandando seu alôzão aí. Manda aí no 3427-2325. Tô te esperando, hein?
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0: Pra tomar aquela tubaína junto com você. Valendo aí, ó. Palavra misteriosa de hoje. O ser humano precisa com 5 letras. Tá fácil, tá difícil não, hein, gente? Tá difícil não.

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9h41, bom dia, de volta. Prazer imenso, hein? Mais FM. Olha o túnel do tempo. Roupa nova. Vai pra começar quinta-feira, né? Quinta-feira agitada aí. Tomando aquela tubaína. Bora de tubaína.

0: aí o sucesso pra você, roupa nova. Whisky a gogô. Rapaz, whisky. Eu nunca tomei um whisky na vida.
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0: Será?
1: Mundo.
0: Ouvinte. Não, jamais.
2: Te adoro demais.
0: Bora, meu povo. Manda aí, ó.
1: E a gente ama.
0: Agora, uma tubaína cai bem, né? Uma coquinha gelada também. Mas de verdade mesmo. Eu nunca bebi um uísque na vida. Como que pode, né, gente? Como que pode? 40, mais de 40 já tenho. Nunca bebi um uísquezinho, nada. Pensa no homem careta. Pensa, vixe Maria. Ó, vamos lá.
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0: Deixa eu atender o pessoal aqui. A palavra misteriosa de hoje valendo.

0: prêmios a mais. O ser humano precisa com 5 letras. É fácil, viu? Todo povo precisa aí com 5 letras. O pessoal tá mandando vir aqui, ó. 3427-2325. Ó, tem polêmica hoje também. Atenção, você motorista de aplicativo. Vocês que mandam aqui no negócio, viu? Já vou entrar num assunto aqui sério, viu? Inclusive o pessoal que fica aí, os agentes de trânsito, que eu conheço alguns deles, né? Tem alguns agentes que têm aquele bom senso e os outros não, né? Tem alguns que desce multa no povo aí. Impressionante, né? Impressionante. Agora, daqui a pouquinho eu conto sobre esse assunto aqui. Você que aí é motorista de aplicativo, o pessoal tá mandando vir aqui, ó. Ah, deixa eu ver aqui. Pera aí, já eu atendo aqui o Ayrton também, nosso amigão Edson, é isso? Quem mais aqui? Oi, bom dia, Rádio Mais. Ozulica lá no Morama ouvindo a gente. André Luiz, eu quero participar do sorteio de hoje. Não mandou áudio hoje, Ozulica. Beijo. A Rosângela também participando com a gente. Bom dia, Rosângela. Quem mais aqui? Alô, bom dia, Rádio Mais. A Jane, é isso? E o Odair também tá lá na sintonia da Rádio Mais. Mandou um áudio longo aqui, eu tenho que ser mais curtinho, viu? Senão não tem tempo pra todo mundo aqui hoje. Cadê mais aqui, ó? Oi, Fran, bom dia, amigo.
1: Bom dia, André Luiz, tudo bom?
0: Tudo bem, e você, mulher?
1: Aqui é a Fran.
0: Oi.
1: Tudo bom?
0: Tudo bem, e você?
1: E eu já tô com medo, disso que já vai mudar o tempo, né?
0: Vai vir uma ventania aí, menina. Vai vir uma ventania lascada aí.
1: Ao vento, meu
0: Mas
1: Deus
0: de
1: céu.
0: Novo, de novo, né?
1: E quero oferecer música pra todos os ouvintes.
0: Obrigado.
1: E pra vocês aí.
0: Mas ninguém aguenta mais essa ventania, esse tempo maluco, né? Fala a verdade, né, Fran? Ninguém aguenta mais, pô. É, fala pra você, ó, tá cada vez mais difícil, né? Ah, Thaís do Moarama. Ah, mas André Luiz, tem que dar graças a Deus, porque nos Estados Unidos e em outros países são coisas piores que acontecem, é. Lá é lá, aqui é aqui, meu filho. Nós não tá acostumado. O povo lá até se acostuma com essas ventanias, fecha a casa toda, não é verdade? Prega a janela. Aqui não, pô. Aqui pega a gente tudo de surpresa. Agora, graças a Deus, tem aí o monitoramento da Defesa Civil de cada estado e vai monitorando, né? Onde vai ter vento forte, chuva. Enfim, não é fácil não, viu? Quem mais tá comigo aqui? Alô, bom dia. Quem fala? Bom dia.
2: Nunca se esqueça que por mais que você seja uma boa pessoa, sempre haverá alguém para dizer coisas ruins sobre sua vida.
0: Ah, mas minha filha, o que mais tem é isso.
2: Mas você não tem que ficar se explicando por aí.
0: É isso.
2: Quem tem boca, fala o que quer. E quem te conhece, escolhe o que ouve.
0: Eita, verdade.
2: Bom dia a todos, bom trabalho, tudo de bom. Um abraço, Isa do Guarão.
0: Ô, minha amiga Isa, mas tem gente que fala, né? A pessoa nem conhece você, nem te conhece. Só te viu uma vez na vida e já fala mal de você. Ai, que cara arrogante. Ah, que o cara é isso, o cara é aquilo. É verdade? Essa mulher aí não vale nada. O povo vai julgando sem saber a real história. É verdade? Sem saber o que tá acontecendo, né? Sem saber como que a pessoa age no dia a dia. Então, olha, fale bem, falem mal, mas falem de mim, né, Isa? Um beijo pra você, minha lindona. Quem tá ouvindo a gente? O pessoal da Traxon, é isso? A turma toda lá da Traxon, ali pertinho do site, o pessoal que conserta som, isso filme, não é verdade? Tem lá pra colocar isso filme no seu veículo. É, rapaziada, meus amigos lá, tá todo mundo sempre ouvindo a Rádio Mais lá, obrigado, viu? Ah, sempre que eu passo por lá, às vezes eu dou um chego ali naquela região, ali na Traxon também. Grande abraço, meus amigos lá, sempre ouvindo a Rádio Mais, obrigado. Alô, William, tava lá, né, meu filho? Já passou o contato, falou, o pessoal tá te ouvindo lá, André Luiz. Grande William. Tem mais aqui, minha amigona, bom dia.
3: Bom dia, André Luiz.
0: Tudo bem?
3: Passando pra desejar uma ótima quinta-feira pra vocês.
0: Obrigado.
3: Da Rádio Mais.
0: Deus abençoe.
3: Para todos os ouvintes, pra você, pro Vini. E que seja um dia maravilhoso. Pra mim, a palavra misteriosa é saúde. É o que
0: saúde.
3: O ser humano precisa.
0: Saúde.
3: Estar na Mais é bom demais.
0: O pessoal tá falando que é saúde aqui. Eu acho que não, viu? Não é saúde. Será? É a Lila do Morama. Ô, Lila, um beijo pra você. Obrigado. Que Deus abençoe o seu dia, viu? Obrigadão mesmo. Quem mais aqui? Olha, o Odair apareceu. Odair, Santista.
4: Ô, meu querido, faz aquele jabá da água para nós daí, meu querido, aqui na Quitu.
0: Bora, vamos fazer um jabazão aí.
4: Bom dia, André Luiz, alegria, alegria, que maravilha. Vamos que vamos, André Luiz. Cadê o sol, meu filho? Ô, meu prefeito. Estão dizendo que vai ter um protesto dia 24 lá na frente da prefeitura, meu prefeito.
0: Do que é?
4: Meu Deus do céu. Já tem que tirar o homem e colocar você lá, meu querido.
0: Para com isso, para com isso.
4: Fala pra gente, vamos que vamos. A palavra misteriosa. É. O que a gente precisa, o ser humano precisa, na minha opinião.
0: Qual que é?
4: É saúde, cara, é saúde.
0: Também, lógico.
4: Saúde, a Quintanilha tá sem saúde, tá sem nada aqui, sem saúde, sem segurança, meu Deus do céu. Um abraço, meu amigo, que Deus te abençoe hoje e sempre. Cadê o Casca de Bala?
0: Eita, hoje é quinta-feira.
4: É Santos Futebol Clube hoje, meu Deus do céu. Tem Santos hoje, vamos que vamos. Um abraço, tá, na mais, tá bom demais.
0: Ó, e falo pra você o seguinte, Aldair, tem a questão do, da seleção também que vai jogar hoje. É o nosso Corinthians. Eu sou corintiano. O pessoal fica bravo comigo. Ah, só fala do Corinthians. É lógico, eu sou corintiano, meu povo. Vocês ficam jogando aí, ó, né? O cisco no meu olho. Fala, não, o Corinthians vai ganhar hoje. Lógico que vai. Vai ganhar sim. Experiência, às vezes, é bem importante. Vamos lá, então, rapidinho. 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Passa o telefone aí, meu filho, senão como que eu vou fazer o jabá aqui? Não tem nem. O pessoal não tirou aqui o telefone do Odair? Manda o telefone aqui, Odair. Um abraço pra você, tamo junto. A Ana Paula Soares também. André Luiz, palavra misteriosa de hoje. É? Com 5 letras, essa é boa, viu? Olha, o ser humano precisa do quê? De grana. Ou comer, é verdade também, viu? Potência. Pode ser que seja, não sei se é verdade. Daqui a pouquinho eu vou eliminando as palavras aqui. A Luciana, né, Ana Paula? Obrigado, minha lindona. A Luciana do Guapiranga também. André Luiz, tudo bem com vocês? Me coloca no sorteio de hoje. Rádio Mais Sempre Mais. A palavra é saúde, né, Lu? Você acha que é saúde? Não sei não, viu? Quem mais aqui, ó? O Tárcio do Oasis também com a gente. Resposta de hoje, grana... Ou saúde também. Vocês estão tudo indo na grana e saúde, mas não é. Eu acho que não é, viu? É muito fácil. É um pouquinho mais difícil, eu acho, hein? Tá muito fácil aí, não tá não? Quem mais tá ouvindo a gente aqui rapidinho? Alô, minha amigona Fátima! Oi, Fátima!
5: Bom dia a todos daí da Rádio.
0: Tudo bem?
5: Mais.
0: Ô, minha lindona!
5: Que tenha um ótimo dia.
0: Obrigado.
5: E também nós, ouvintes.
0: Isso.
5: Beleza,
0: André? É importante, beleza.
5: Vini, que daqui a pouco tá aí também, né?
0: Estamos aqui, ó, firme e forte.
5: André, você disse do... que ninguém é dono de nada.
0: Verdade.
5: Né? E fica como se tivesse vários, né? Várias pessoas, fica como se tivesse com o rei na barriga, né, não? E tudo que a gente tem não é nosso. Tudo que tá no nosso CPF não é nosso.
0: Não é,
5: né?
0: Nosso mesmo, é pagar.
5: Quando
0: tudo.
5: Chamar a senha, CPF é cancelado.
0: É isso.
5: E já era.
0: Já era mesmo.
5: Todos com o rei na barriga. Concorda?
0: Agora tem uns. Tem uns caras que tem uns peitos inchados, parecendo uns pombos, né? Ah, ninguém é mais do que ninguém aqui, não é verdade? Todos nós somos iguais. E é verdade, quando o CPF cancela, acabou, né? Acabou a história. Aí ficam aí brigando pelo pouco que você vai deixar nessa vida. É isso, né, Fátima?
5: Me coloque, André, aí nas...
0: Você que manda.
5: Nos sorteios.
0: Bora!
5: E a palavra-chave é... Como todo nós precisa, Jesus.
0: Jesus, boa.
5: Concorda, André?
0: Boa.
5: Um abraço.
0: Olha,
5: e boa, tudo boa. De bom.
0: Ô, minha lindona, um beijo, Fátima. A Fátima é motoqueira, né, rapaz? Pensa.
5: Fátima Fazusca do Cibratel. É Jesus, a palavra chave.
0: É, minha lindona, um beijo pra você. 5 letras. A Sandra também do Corumbá com a gente.
6: Bom dia, André Luiz, tudo bem? Uma ótima quinta-feira a você e a todos os ouvintes.
0: Ô, Sandrinha, beijo pra você, que Deus abençoe o seu dia, minha amigona, lá do Corumbá, ouvindo a gente, trabalhando, firme e forte.
7: Bom dia, André Luiz.
0: Oi.
7: Pois é, quintou, o tempo tá fresco, tá ótimo, porque assim dá pra mim fazer tudo que eu tenho que fazer sem suar tanto. Mas menino, vamos lá.
0: Vamos lá.
7: Você viu?
0: O quê?
7: A que vai ter King Boo,

0: ponto da esfirra, agora eu vou ter que arranjar mais um emprego pra mim poder frequentar isso, porque olha, vai dinheiro.
1: Vai mesmo.
0: Né? E a gente quer.
1: Pelo amor de Deus.
0: Nossa, eu adoro comer.
1: É, também.
0: Mas bora lá.
1: Bora.
0: Beijo pra todos.
1: Um beijo, minha lindona Fátima. E é, menina, vamos dividir o pão de cada dia. Um beijo pra você, minha lindona, ó. Ah, o Daí mandou aqui, ó. 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Grande Santista. Mas ele pende um pouquinho pro lado do Corinthians, né, Daí? Corinthians e Santos aí, ó. Bora, meu povo, já tem a polêmica pra você aí, ó. O pessoal tá dando multa, tá doidado na rádio. Na rádio não, nos carros e aplicativos.

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1: Não tem jeito, né, cara? 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
0: Vambora.

0: Demais, agora 10 horas e 2 minutos. O pessoal tá mandando mensagem aqui, ó. É. Deixa eu ver aqui, o pessoal falando que tá ganhando muita multa aí. Multas e multas e mais multas na cidade, tá, hein? Impressionante, viu, gente? Olha, fala pra você, o povo tá trabalhando aí, ó. Deixa eu atender o pessoal que tá mandando mensagem aqui. Alô, meu amigo Ayrton, motorista de aplicativo, tá mandando mensagem aqui pra nós dessa manhã maravilhosa de quinta-feira. Alô, meu amigo Ayrton, bom dia, manda.
1: Bom dia, meu amigo André Luiz, uma ótima quinta-feira aí pra você, pra todos os
0: ouvintes. Ótima quinta-feira.
1: André, tá difícil trabalhar quinta, hein, André? Essa indústria da multa aqui tá complicado, rapaz. Você não pode parar pra pegar um passageiro que os caras já vêm multar você, cara. Toda cidade que você vai em São Vicente, na Praça Barão do Rio Branco, tem lá pra motorista de aplicativo. Lugar pra parar certo. Você vai em frente aos shoppings em Santos, tem lá.
0: Uhum.
1: Parada pra aplicativo.
0: Verdade.
1: Aqui você para num lugar comum pra pegar, os caras já vêm com caneta atrás de você, cara.
0: Rapaz, impressionante.
1: Tá complicado, viu?
0: Tá difícil o negócio aí.
1: Dá uma força aí, André, porque tá difícil. As corridas já estão baratas. Aí ficar pagando multa aí pra essa indústria da multa aqui de Itaém, tá complicado.
0: Tá difícil.
1: Fala pro prefeito,
0: hein?
1: Arrumar outro jeito aí de arrumar dinheiro.
0: Ô, Ayrton, motorista aplicativo, quem mais?
2: Fala, meu querido locutor da rádio.
0: Tamo junto.
2: Tudo bem? Bom dia.
0: Bom dia.
2: Ô, André Luiz, pô, dá uma força pra gente aí. A gente é motorista de aplicativo, rapaz. Aqui na cidade tá complicado, viu? Trabalhar. Além das corridas ser baixas, ninguém fazer nada por nós. É veja difícil. Bem, pô. A gente não pode parar em nenhum lugar. É. Pra pegar ou deixar um passageiro que o guarda de trânsito vem e dá a multa. É só a gente parar, não dá nem um minuto, nem 30 segundos.
0: Como que pode?
2: E a gente recebe aí uma multa em casa.
0: É,
2: pô, dá uma força pra gente aí, a gente é trabalhador, a gente já não ganha bem nessa situação, não tem nenhum respaldo de nenhum lado e a gente recebe aí uma multa e isso faz uma diferença tão grande no nosso orçamento. Dá essa força aí, porque a indústria de multa aqui em Itaém tá muito grande.
0: Ó, impressionante. Eu conheço alguns agentes de trânsito e vejo que outros agentes aí, ó, alguns têm bom senso, alguns, tá? Outros não. Aí eu falo pra você, o cara tá ganhando pão de cada dia, nós vivemos na mesma cidade, aí não existe um bom senso, pô. Você vai encostar no centro da cidade de Itaém, é difícil ali, por quê? Porque, assim, não tem tanto lugar para você poder parar o carro, para você poder embarcar um passageiro ou desembarcar. Outro detalhe importante, tem que ter uma regra aqui, os pontos específicos para você embarque e desembarque, principalmente no centro da cidade. Será que é tão difícil fazer isso, pô? Colocar a zona azul aí para lascar o povo,

0: É, você paga um absurdo, R$2 a hora no centro da cidade, aí é feriado, aí é sábado. Poxa, não tem como, poxa, aguentar tanta taxa, tanta multa. Aí vem o cidadão que passa no concurso público, tá? Ele passa no concurso público, mérito dele, bacana. Aí é feriado, aí é sábado. Poxa, não tem como, poxa, aguentar tanta taxa, tanta multa. Aí vem o cidadão que passa no concurso público, tá? Ele passa no concurso público, mérito dele, bacana. Agora, não dá pra deixar também, né, de falar e ressaltar o que é importante das pessoas aí, principalmente que trabalham na área do trânsito, ter um bom senso, pô. O cara tá ganhando pão de cada dia, se ele para 30 segundos ou um minuto, ah, mas não pode parar porque é vaga de entrada e saída de veículo, por exemplo. Poxa, gente, eu acho que tem que ter um bom senso, não é verdade? Agora, não dá pra ficar dando multa a Deus, a todo mundo aí. Não tem como, pô. Né? Eu sou um cara que repudia esse tipo de ação. E se eu falo aqui, eu tô com risco agora de receber um monte de multa aí. Uma vez eu falei aqui, ó, mais de 10 multas veio no meu carro. Por quê? O pessoal me conhece, sabe que carro que eu tenho. Não é verdade? Eu tô falando mais uma vez aqui. Poxa, ajude o povo. Nós vivemos na mesma cidade. O pão de cada dia, não é verdade? Isso vai gerando o quê? Economia aqui pro povo. Agora vai ficando tirando o povo. O que que vai suprir na sua vida? Vai ficar de melhor na sua vida se você multar alguém, pô? Não é verdade? Tenha um bom senso. Ô prefeitura, me ajuda aí. O secretário de trânsito aí, segurança pública do município, tá aí, o Milton Gordo. Poxa, ajuda o povo a trabalhar numa boa. Faz alguns pontos específicos aí para o pessoal poder parar, embarcar e desembarcar passageiro, pô. Ajuda o povo do aplicativo, que são várias pessoas que trabalham e levam pão de cada dia para casa. Agora, você tem que pagar combustível, que já é caro. Paga o aplicativo, que você tem que, né, ter um aplicativo para poder girar passageiro. Você já também paga uma taxa lá. É difícil, tem um desgaste do carro, o tempo do cara ali. Então, assim, ajuda o povo aí, pelo amor de Deus. Tá na mais, tá bom demais? Agora 10h07.
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1: Todo dia com você de volta, 10h15. Ó, tá chegando o horóscopo do dia. Muito bem, conferindo o seu signo, você de Áries, você ariano, você ariana, a comunicação merece atenção hoje, viu? Pense antes de falar e evite discussões, tá bom? Por bobagens hoje, você de Áries. Mudanças podem trazer oportunidades para você hoje. Bom dia, você de touro, taurino, taurina. Olha, cuidado com o dinheiro e gastos impulsivos hoje, tá? Olha, organize as suas finanças e prefira decisões mais seguras hoje, você de touro. Bom dia, você de gêmeos. Bom dia pra você negociar, viu? Negociar e principalmente ter parcerias aí. Uma conversa pode abrir portas importantes pra você hoje, de gêmeos. Bom dia, você de câncer. O trabalho e negócios ficam favorecidos nesta manhã, viu? Principalmente o lado amoroso. Dá mais atenção às pessoas que estão ao seu lado, você de câncer. Bom dia, você de leão, tudo bem com você? Olha, apoio de pessoas próximas pode facilitar a sua vida e os seus planos hoje, tá bom? No amor, o diálogo é harmonioso, tá bom, você de leão? Olha, bom dia pra você, hoje o amor está em alta. Bom dia, você de virgem, novas oportunidades podem surgir. Organize os planos e confie mais no seu potencial hoje, você de virgem. Invista em você, tá bom? Daqui a pouquinho tem previsões de Libra, Escorpião, Sagitário

0: Tá aí, sucesso pra você com o Leonardo. Tá na marcha, tá bom demais. Olha, vai mandando mensagem que hoje tem a palavra misteriosa. Contendo 5 letras, o ser humano precisa. É? Faz parte da gente, faz parte do dia a dia. Olha a dica aí, ó, com 5 letras. O pessoal falou que é saúde. Então fala saúde. Não, não é saúde, não. Eu acho que não é, né? O envelope tá na minha mão. Eu nem abri o envelope ainda. Tá aqui a palavra misteriosa. Mas a produção tá me falando aqui, ó. Me dando mais dicas. Oi, Vini.
1: Oi, André Luiz. Você, tudo bem?
0: Você, esse envelope aí, você é minha produção? Não, porque você chegou agora, né?
1: Não, a produção fica aqui na rádio mais, acorda cedo.
0: Tem 2 estagiários aqui, ó. Rapaz, essa...
2: Não ganha
0: ó,
2: nada.
0: Rapaz, eu falo pra você, mas não ganha nada, mas também não faz nada. É impressionante, viu?
2: Amanhã de graça.
0: Ó, eu falo pra você, os estagiários de plantão aí, ó, se empenham um pouco mais, viu? Que a vida passa como rápido, você, meu filho.
1: É verdade.
0: Mas essa juventude hoje fica no mundo de Nárnia. Pô, não é assim a vida. A vida é passageira, claro. e passa rapidinho, pô.
1: Não estuda pra
0: vida. A molecada que tá completando agora 17, 18, 19 anos... Passa rapidinho, né, Vini? Vini já tá com 29 anos.
1: 26 já.
0: 26 anos, velho pra caramba.
1: Só faltam... É, mais 6 meses aí pra eu fazer...
0: 27 anos.
1: 27.
0: E aí, mais 3 aninhos, você já tá com 30, filho. Ufa. E aí, não sabe o que vai fazer da vida ainda.
1: Tô aqui na rádio.
0: Ô, Vini!
1: Vamos estudar. Leia, olha, se você...
0: André,
1: tudo que você puder ler, isso, leia. Tenha conhecimento.
0: Eu fugi um pouco da escola,
1: Um pouco?
0: É. Aí eu completei, graças a Deus.
1: Ufa.
0: Agora o seguinte, o pessoal falou que tô bravo aqui. Tô bravo não, gente, tô de boa hoje, tô tranquilo.
1: O André está pilhado, até igual o meu seu pai. Pessoal que tava pilhado pro jogo, o André tá pilhado.
0: Não, eu fiquei pilhado agora, fiquei bravo mesmo. Fiquei bravo mesmo porque...
1: É, tá pelo motivo das multas em excesso?
0: Tem algumas multas aí acontecendo na cidade pra motorista aplicativo. Isso me incomoda bastante porque é uma classe que precisa ser valorizada, pô. Entendeu? Precisa ser valorizado esse povo aí. Que os caras estão no dia de chuva, de sol, de calor, de frio, é verdade, levando e transportando o povo aí. E ganhando, né? O seu ganha-pão de cada dia.
1: Eles fazem, a população está aí em girar, né?
0: É isso, pô. É isso. O Vini é um cara que usa bastante.
1: Eu utilizo bastante o aplicativo, né? Tanto diversos aplicativos, né?
0: Sim. Mas aí precisa de uma postura um pouco mais importante aí.
1: Ah, não auxílio. Pode, né, André? Você só parar.
0: Eu acho que cada carro de
1: passageiro...
0: Presta atenção, na minha opinião, tá?
1: Diga.
0: Minha opinião. Ah, vamos... O pessoal precisa...
1: Vamos regularizar o negócio.
0: É, o motorista aplicativo, que já é regular, né? Agora, precisa ter uma identificação cada carro, por exemplo. Ó, bota um selo lá, alguma coisa.
1: Sim, nesse sentido que eu tô falando.
0: Pra poder parar. Pra poder.

0: e que os agentes possam ver e falar, pô, realmente é um cara do aplicativo. Então tem um bom senso ali, tá, beleza, vai parar para embarcar, desembarcar, beleza. Eu acho que deveria ter alguma coisa. Pontos específicos para embarque e desembarque no centro da cidade. Você vai parar ali perto da loja 100 da Calan, você não para ali, pô. E o povo quer pegar o Uber ali naquela região. Não,
1: tem que ter um pouco de consenso também do passageiro.
0: Aí, né? Fica difícil, né? Aí o povo para lá e aí leva uma multa aí. Porque o pessoal fica ali de braço cruzado, só olhar o Uber ali naquela região. Não,
1: tem que ter um pouco de consenso também do passageiro.
0: Aí, né? Fica difícil, né? Aí o povo para lá. E aí leva uma multa aí, porque o pessoal fica ali de braço cruzado, só
1: achando
0: olhando...
1: Achando que o Uber é obrigado a
0: só
1: parar.
0: Só olhando quem tá passando com o cinto, sem cinto, aí tudo bem, pô. Vai ter que dar ali multa mesmo. Você tem que usar, né, a regra do trânsito.
1: Claro.
0: Agora, existe um bom senso também. Ninguém vai parar numa vaga de idoso pra pegar passageiro na vaga do ônibus. Isso não, né, pô. Aí também não abusa também não, né. Também não abusa.
1: Também tem que ter um tempo limite também, né, André?
0: É isso, mas pô...
1: Pelo menos ali de um minuto, né, pra
0: acho que o passageiro poder 30, chegar. Até 30 segundos, um minuto já ajuda, né? Já
1: pô,
0: ajuda.
1: Você mal estacionou o carro, o cara já vem canetando, aí fica difícil, né?
0: Difícil, mas aí eu falo pra você, aonde vai, né? O que que vai agregar na vida do cara dando uma multa dessa aí?
1: Eu não sei, eu não entendo, André, não posso falar alguma coisa aqui?
0: É, mas não pode, pô, não pode.
1: Isso eu processei, depois tomar multa.
0: É, mas aí pode falar o que quiser. E depois aguenta a consequência, é isso.
1: Eu vou jogar pro alto, eu vou estudar o tema. Será que ele ganha alguma comissão por
0: Não, lógico por que não. Não, isso aí não, isso aí não. Isso aí não existe.
1: Então por que que dá tanta multa
0: não,
1: assim?
0: Não existe, pô. É, enfim, mas vamos... Eu conheço alguns agentes, eu até vou perguntar pra alguns aí como que é essa questão, porque eu sei que tem uns caras aí que, rapaz, não alivia pra ninguém, não.
1: Uma vontade de dar uma multa, né, nós? Hoje eu vou dar 10 multas. Nossa, que vontade.
2: Alô, bom dia. Vem aqui. Olha, eu não quero nem saber.
0: O quê?
2: Não quero nem saber. Hoje eu quero ouvir a minha música.
0: Ouça a sua música.
2: Ana Castela, Se a Casa Cair. Eu não quero nem saber, André Luiz. Eu quero ouvir música hoje.
0: Caiu.
2: Você não mandou minha música ontem, camarada.
0: É, camarada.
2: Brincadeirinha, André. André, manda a música pra mim da Ana Castela.
0: Tá ótimo.
2: E se a casa cair,
0: deixa que
2: caia. Por favor, André.
0: É, se a casa cair, não cai junto, minha filha.
2: Não adianta ter tanta coisa que no fim fica tudo aí. Tem muitas pessoas arrogantes, muitas não, desculpe. Não generalizando, mas tem muita gente arrogante, sabe?
0: Uhum. E arrogante mesmo, viu? Fala a verdade. Tem gente que tem um rei na barriga. O Vini tava inflado esse dia, tava bem...
1: Inflado por quê?
0: Tava bem, nossa, meu programa é demais.
1: Nossa, que mais é o programa.
0: Olha,
1: três horas de rádio.
0: Falei, baixa um pouquinho a bola aí.
1: Roda pra tocar três músicas.
0: É, baixa um pouquinho a bola aí, que não é assim não, meu filho. Isso. Alô, bom dia.
3: Vai. Bom dia, André Luiz.
0: Oi.
3: Tudo bem com você, meu amor?
0: Tudo bem.
3: Desde ontem eu quero falar com você.
0: É, você sumiu, né, mulher? Sumiu.
3: Mas eu queria ver a sua risada e o rádio não falava.
0: Ih, menina, bate no rádio aí que ele pega.
3: Adoro sua risada.
0: Ô, minha amiga.
3: Te amo muito, viu, André Luiz?
0: Ô, minha amiga.
3: Qualquer dia eu vou aí que me dá aquele abraço em você.
0: Vem.
1: Pode vir.
0: Pode vir aqui comer um bolo de banana. O Vini faz bolo de banana aqui, ó.
3: Beijo, fica com Deus. Deus abençoe seu dia, viu? Beijo pra minha filha Cida. Minha amiga Zé, fica com Deus.
0: Beijo. Agora tá funcionando o rádio, né, Célia?
1: Agora tá pegando.
0: Graças a Deus, o rádio tá funcionando.
1: É alto e claro.
4: Fala, André Luiz, galera da Mais. Palavra de hoje é sangue.
0: É?
4: Se não tiver sangue, o meu tá quente, hein? Denis Nogueira dos Faróis. Hoje tá beijo no rosto. Não é na boca, mas tá pertinho.
0: Que isso, São Paulino?
1: São Paulo!
0: Pelo amor de Deus, pô. Ó, deixa eu te falar. É com cinco letras, pô.
1: Cinco letras.
0: O corpo humano, é o ser humano, precisa dessa palavra.
1: Necessita.
0: É, isso aí. Vamos lá, então. Mais um aqui. Um abraço, Denis Nogueira. Tamo junto. Quem
5: Bom
0: mais?
5: Dia, André Luiz. Tudo bem? Sou a filha do Daniel, predeiro, pescador.
0: Oi.
5: A palavra hoje vai ser beijo.
0: Beijo, olha.
1: Um beijo. Será que necessita muito.
0: Olha, eu gosto de dar beijo, viu, rapaz?
1: Você gosta,
0: eu né? Mando um beijo pra todo mundo.
1: Eu sei que beijo que você gosta.
0: Aí, rapaz.
6: Potência.
0: Rapaz, é bom, viu?
1: É um beijo roubado. Olha,
0: eu vejo o povo na rua, às vezes... Ah, André da Raia, eu vou lá, beijo, abraço. Eu não tenho essa frescura, não. Tem gente
1: beijoqueiro, André.
0: Tem gente que tem frescura. Eu sou um pouco tímido na rua, lógico.
1: Eu também.
0: Sou tímido, mas...

0: eu
1: bom dia, meu amigo. Bom dia, tudo bem? Como vai?
0: Oi!
1: Quinto
0: hoje, rapaz.
1: Mas o final de semana é chegando. Tudo bem com vocês? Como vai? É, você vê, meu amigo, o tempo como já tá. Mudou, virou rápido, hein, cara? Tá doido.
0: Mas vai vir um solzinho ainda, daqui a pouco tem um. Daqui a pouco tem um clima aqui.
1: Vamos que vamos, né?
0: Bora.
1: Meu amigo, se possível, põe uma música pra gente aí. Beleza?
0: Beleza.
1: Então, um sorriso maroto aí. Ou um ferrugem?
0: Um ferrugem também.
1: Show, valeu, obrigado.
0: Tamo
1: junto. E essa palavra de hoje que eu acho é Jesus ou Jeová.
0: Olha.
1: É o que a gente não pode ficar sem, viver sem, né?
0: Isso. Ué. O Vini também tá achando que é essa palavra. Tá no envelope. Eu não sei.
2: Eu não dei palpite nenhum ainda.
0: Eu também não sei qual é a palavra. Tá no envelope aqui, ó.
2: Ah, é?
0: É.
2: O estagiário que fez.
0: É, o Zacarias aqui. O Zacarias fez o.
2: Ah.
0: É. Não pode chamar de Zacarias, pô? É igualzinho.
2: Claro que pode.
0: É igualzinho. Rapaz, o menino tem 18 anos. 18 anos, bicho. Parece o Zacarias. É impressionante.
2: Ô, menino lindo.
0: Para com isso, Zacarias.
3: Bora que bora, meu prefeito André Luiz, o futuro prefeito do povão. E não é mole não, hein? Bom dia a todo mundo da Rádio Paz. Vocês têm um dia abençoado. E André Luiz, quero aproveitar aqui e mandar um abraço pra minha esposa, Tatiana Daiane. E dizer que ela tá trazendo novidades pra Itanhaém, tá?
0: Ah, é, rapaz?
3: Atenção, mulherada. É. Minha esposa trazendo a nova loja. TD Moda Plus Size.
0: Oi,
3: TD Moda Plus Size. Se você colocar no Instagram, você vai encontrar lá.
0: Isso é bom.
3: E é moda feminina aí. A mulherada aí, que quiser seguir a loja.
0: Boa.
3: Só seguir aí TD Moda Plus Size. Vamos que vamos. E hoje tem, hein? Com ventania, sem ventania. Hoje tem futebol na mais, porque é bom demais. Bora que bora. Meu futuro prefeito, André Luiz.
0: Bora,
3: o futuro isso. Prefeito do povão. E não é mole, não.
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0: É, ó, tem muito mais participações aqui. Vai mandando o alôzão aqui pra Rádio Mais. 3427-2335. Alô, José, vai ter transmissão
2: tem
0: hoje.
2: Tem jogo é hoje, André Luiz. O pessoal acabou de mandar aqui, ó.
0: O que vai
2: transmissão,
0: ter?
2: Transmissão, Corinthians e o Rosário Central.
0: Corinthians e Rosário Central.
2: Jogo de volta, é.
0: 9:30 da noite aqui na Rádio Mais.
2: Isso aí.
0: Você está convocado pra assistir. Vai passar na televisão esse jogo ou não?
2: Vai passar na Premiere.
0: Na Premiere.
2: Não, perdão, na Prime Video.
0: Na Prime Video.
2: Isso, Prime Video.
0: Mas pra quem não tem a Prime Video...
2: Quem não tem a Prime Video, ouça na Rádio Mais.
0: Isso, ouça aqui na Rádio Mais, viu?
2: A partir das 9 da noite.
0: 9 da noite, o Vini já tá aqui, né? Batendo uma...
2: Corinthians e Rosário Central.
0: Uma bolinha aqui.
2: A transmissão aqui maravilhosa. Alô, José, nosso
0: fórum
2: bet ainda
0: ó,
2: mais.
0: Não é querendo falar bem de vocês, não, mas, ó... É tirar o chapéu, porque...
2: Por quê?
0: A transmissão da Rádio Mais é legal pra caramba.
2: Obrigado, André.
0: A narração é bacana. Tá aprendendo, né?
2: Obrigado. Melhorando a cada dia.
0: Os comentários do José
2: são sensacionais.
0: Olha, fala pra você. Dá de 1-0 em muitos caras aí de Globo, de... Pode perceber, você vai vir aqui na Rádio Mais hoje às 9 da noite?
2: Isso.
0: Ouça aí pra você ter a certeza. A plástica, o que é a plástica? A plástica do jogo também é legal. O que é a plástica? São as vinhetas,
2: sim.
0: A interação aqui da rádio.
2: Claro.
0: Né? Junto com os efeitos sonoros. É bem bacana, gente. Bacana demais. É profissional mesmo, hein? Gostei demais.
2: Bom, obrigado, André Luiz. Agradeço a toda a equipe da Rádio Mais. São os trabalhos excelentes. Deixa tudo bonitinho aqui. É só chegar.
0: Só chegar e fazer.
2: E falar. Fazer.
0: Eu espero que faça direito hoje.
2: Ah, vamos fazer, André. Vamos fazer. O Coringão vai passar de fase. Se
0: ah, eu espero. Toda vez que eu penso no Corinthians, eu penso no Memphis Depay.
2: Memphis Depay que voltou e vai pro jogo. Vai estar na Neoquímica Arena.
0: Será que vem mesmo?
2: Vai pro jogo.
0: Ah, eu espero que
2: não
0: venha.
2: Não sei como titular, mas vai entrar no jogo.
0: Rapaz,
2: no decorrer do segundo tempo, a expectativa é que o holandês jogue um pouquinho. De 30 a 40 minutos.
0: Agora eu posso comentar o jogo ou não?
2: Claro que pode. Manda o WhatsApp, André Luiz.
0: Posso?
2: O comentário é aberto pra todo mundo. O WhatsApp é liberado.
0: Então tá bom.
2: 9:30 da noite, pode mandar o WhatsApp, fica à vontade, viu?
0: Então show de bola. Eu quero ver se é bom mesmo, Vini. Eu tô pensando aqui, será que é bom, será que não é bom?
2: É bom?
0: Hã? E essa aqui, ó. Conhece essa, Vini?
2: Conheço.
0: Só pra você não chorar mais, não.
2: Chora não.
0: Chora não, bebê.

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Está na mais, tá bom demais de volta. Faltando 10 minutos para as 11 da manhã. 23 graus em todo o litoral. Fala para você da... Olha, tem essa questão da massa, né, de ar frio com a massa de ar quente. Elas vão se colidir, já estão se colidindo, né, no sul do país, se formando um grande volume de chuva lá. E também, né, e também ventos fortes. E falo para você que aqui na região sudeste vai ter ventos aí durante... Pode ser que essa quinta-feira para sexta-feira também. Principalmente madrugada aí, né? No meu mapa aqui, eu estou olhando, provavelmente sábado também tem ventos fortes, né? Que coisa. Ó, lembrando que hoje a temperatura nesta quinta-feira, a máxima de 25 graus hoje, tá marcando aqui, né? Com mínima de 19. Pode ser aí que tenha pancadas de chuva em alguns pontos isolados aqui na região de Itanhaém, região de Peruíbe também, Mongaguá. Agora, amanhã, sexta-feira, tem sol com muitas nuvens também, períodos de céu nublado e noite com poucas nuvens. Tá 23 a máxima amanhã, com 16 a mínima. Sabadão também tem previsão de ventos fortes, tem. Mas a probabilidade de chuva não, não,

0: Não tem aqui não. Pode chover no domingo, viu? De sábado pro domingo, madrugada de domingo, pode ser que chova bastante também durante a segunda-feira da semana que vem também. Agora, vamos esperar, né? Você sabe que esse tempinho tá meio maluco, né? Agora, é o famoso ciclone. Eu tenho medo de ciclone. O Vini também tem medo, né, Vini?
1: Eu, ciclone, tenho medo por causa da rádio, né, André Luiz? Esse ciclone aí vem pra rádio, Deus me livre.
0: Nós temos a...
1: Não pode, não.
0: A torre de transmissão, né, que é um perigo, né, rapaz? Fala pra você, é um perigo. Mas vamos com calma aí, que tudo vai dar certo, né? Agora, a palavra misteriosa de hoje...
1: Qual seria a palavra?
0: O que o ser humano precisa? Com 5 letras. Ó, eu
1: Money.
0: Acho... Ninguém acertou ainda, eu
1: ninguém
0: acho.
1: Ninguém acertou ainda?
0: Eu acho que não, hein? Daqui a pouquinho eu já vou eliminando palavras aqui, ó. Com 5 letras. Deixa eu atender o Aurélio aqui, lá do restaurante.
1: Alô, Aurélio.
0: Empório, né, Aurélio? Bom dia.
2: Bom dia, André. Beleza? Aurélio aqui do restaurante Empório. Que Deus abençoe o nosso dia. Que
0: tamo junto.
2: Dê um dia abençoado a nós todos. Que a gente consiga alcançar todas as nossas metas, entregando tudo na mão de Deus.
0: Verdade.
2: Que vai dar tudo certo.
0: Com certeza.
2: André, queria mandar um abraço aí para os meus colaboradores do restaurante Empório, a Renata, a Pietra. Hoje o Juninho, letrista, tá dando Juninho. Um trato aqui no restaurante.
0: Legal.
2: Mandar um abraço também pro Juninho, letrista aí.
0: Ô, Juninho.
2: Em especial, como sempre, pra minha esposa Gabriela, minha companheira, minha guerreira dia a dia aí. Mandar um abraço também para o Arnaldo Santos e toda a equipe dele da Oficina SS.
0: Ô, Arnaldo, tá lá sempre ouvindo a gente, o Wellington também, toda a turma lá. Obrigado.
2: Toda a equipe dele, do legal. Depósito de material de construção aqui, do lado da Veste Casa aqui.
0: Ah, é? Da Construção.
2: São parceiraços nossos aqui.
0: Bacana.
2: E queria que você fizesse um sorteio hoje da dobradinha com feijão branco hoje. Com costelinha, calabresa.
0: Aí é bom, hein?
2: É um prato muito bom.
0: Rapaz, uma delícia.
2: Aí eu queria que você fizesse um sorteio dela hoje pra gente entregar na casa do cliente.
0: Vou fazer.
2: Beleza?
0: Já tá na lista.
2: E quem quiser pedir marmitex no restaurante Empório,
0: pode.
2: 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E bora pra luta. Com bora. Deus no comando sempre.
0: Tamo junto, meu parceiro.
2: Ô, André, e a palavra misteriosa hoje é comer. Palavra misteriosa, comer.
0: Será que é? É bom também, né?
1: Muito bom.
0: O ser humano fica sem comer, Vini.
1: Não
0: com
1: tem
0: 5
1: como.
0: Letras. Pode ser que seja. Ó, mas eu acho que ninguém acertou ainda. Eu acho.

0: demais, tá bom demais. Belo diz que me ama. Vai mandando mensagem, 5 letrinhas hoje, a palavra misteriosa com 5 letras. O ser humano precisa com 5 letras, olha.
1: Olha, eu falei uma aqui, quebrei as pernas do André agora.
0: Quebrou mesmo, mas olha, eu não sei, eu não sei.
1: Mas eu não sei se é essa mesmo, a
0: tá
1: palavra que eu falei aqui.
0: Tá na lista aqui e outra. Tem o nosso envelope.
1: Isso.
0: Eu vou abrir o envelope na hora pra ver qual é a palavra.
1: Beleza.
0: Certo, Vini?
1: Certa
0: mas
1: resposta.
0: A produção vai falando aqui pra mim. Vamos lá, então, rapidinho. Quem tá comigo aqui vai mandando mensagem no 3427-2325, a maior audiência do rádio. Bom dia, obrigado. A Fátima do Salve falou: André Luiz, eu acho que a palavra misteriosa é lazer. Sei não, viu?
1: Lazer?
0: Quem mais aqui? Alô, manda.
2: Bom dia, André Luiz.
0: Oi.
2: Tudo bem? Ótima quinta-feira aí.
0: Tudo vamos ótimo. É o famoso Emanuel.
2: Então. Tá com um pagodinho pra nós aí.
0: Bora, meu filho.
2: Pra
0: manda.
2: Todo mundo aí da rádio, pra todos os ouvintes.
0: Tamo junto.
2: Com meus pais aí, Dona Marina, seu Manuel.
0: Obrigado.
2: Um forte abraço.
0: Obrigado, meu parceiro.
1: Valeu, Emanuel.
0: Grande Emanuel, obrigado. Quem mais aqui? Deixa eu ver. Mandando alusão pra mim. Alô, Xerri.
3: Bom dia, André Luiz.
0: Tudo
3: aqui
0: bem?
3: Aqui é a Xerri, sucatas eletrônicas do Jardim Coronel.
0: Tudo bem?
3: Tudo bem com você?
0: Tudo ótimo.
3: André, hoje, quinta-feira, quero agradecer a essa equipe da Rádio Mais FM.
0: Tamo junto.
3: Onde tenho o imenso prazer de poder fazer parte, pois a minha luta é diária. E através da rádio, meu trabalho é bem divulgado.
0: Ô,
3: só tenho
0: Maridona.
3: A agradecer. Obrigado.
0: Obrigado pela confiança sempre, né? Olha, a Xerri faz um trabalho bem legal.
1: Belo trabalho.
0: Porque ela compra sucatas eletrônicas. Se você tem computador aí na sua casa que não usa mais, né? Coisas importantes aí que já passou e não usa mais, tá encostado aí. Ah, Xerri compra, né, Xerri?
3: André, avisa a galera aí que Xerri tá na pista pra negócio.
0: Boa.
3: Tem plaquinha aí? É só chamar a Xerri. Bora.
0: Legal.
3: De música boa agora? Rock Nacional, do Legião Urbana, Tempo Perdido.
0: Boa.
3: Obrigado, Rádio Mais FM. Um abraço, André Luiz.
0: Ô,
3: valeu.
0: Xerri. Beijo pra você, minha lindona.
1: Beijo, Xerri.
0: Só falar com a Xerri lá, viu? O telefone dela é muito fácil. Anota aí, viu? Ah, André Luiz, quero vender os negócios aqui de casa.
1: Tá com sucata aí, manda ver.
0: 98215-0516. 98215-0516. Bora! Quem mais aqui? Um abraço, Xerri. Obrigado. Valeu, Cris lá. Quem mais aqui? A Mônica do Sábado. Alô, Mônica. Bom dia pra Mônica também. Palavra é saúde. A Mônica do Imanjá. Beijo pra você. E mais, alô, Ney do Oasis, bom dia, Ney.
4: Oh, bom dia, meu amigo André Luiz. Bom dia a todos os ouvintes da Rádio Mais. Ney do Oasis, hein? Pedreiro do Povão. Chamando o problema que a gente tem a solução. Bora pra cima, meu amigão. Dá um
0: deixa
4: salve lá pro meu irmão Daniel lá.
0: Deixa ele falar.
4: Deixa. O pessoal lá da obra dele lá.
0: É.
4: Dá um beijão aí, manda um beijão pra minha esposa Rose aí. Tô em casa hoje aqui, né?
0: Oi, Rose.
4: Manda um beijão aí pra minha esposa Rose e meu filho Gabriel.
0: Rapaz, a Rose tá te aguentando hoje, então, em casa, né?
4: E é o seguinte, né, irmão? Não pode esquecer, né, mano? Não é porque a gente tá em casa que nós vai esquecer dos amigos chifrudo. Um salve pra todos os meus amigos chifrudo. E nossa rádio é mais, sem mais, meu parceiro.
1: É bastante.
4: Tá caiu berrante sem dó, moleque doido.
0: Essa foi
1: rapaz,
0: forte.
1: Chega vibrou o berrante.
0: Essa foi forte, hein, Ney? Essa eu não perdi tempo, não, viu? Depois nem fica aqui. Ah, meu áudio. Quem mais aqui mandou? Ah, Preta. Ô, Preta. Tudo bem, minha amigona? Bom dia.
5: Bom dia, André Luiz. Bom dia, Vini. Tudo bem com vocês?
0: Tudo bom.
5: Eu estou de volta.
0: Ô, Preta.
5: Não tá dando pra mandar mensagem todos os dias, porque eu tô na correria. Então não dá, mas sempre que der eu vou mandar mensagem, tá bom?
0: Ô, lindona, obrigado.
5: Que é a Preta. Lembra, né? A Preta do Mercadinho Popular.
0: Ô, Preta do Mercadinho Popular. Tá
1: beijo, Preta.
0: Sempre ouvindo a Rádio Mais lá.
5: Do Moarama.
0: Legal.
5: Se puder, toca pra mim a música
0: Mando.
5: Da Rosana, pra não perder o costume, o amor e o poder. E a palavra misteriosa pra mim é comer.
0: Comer.
5: Já falou que não é saúde, né? Então é comer.
0: É comer?
5: Quem sabe. Olha. Beijo, André Luiz. Fica com Deus.
0: É comer. Daqui a pouquinho, beijo pra você, minha lindona. Obrigado, pessoal do Mercadinho Popular, a Preta, sempre ouvindo a gente lá. Minha amigona Sandra também, lá do Savoy, né, Sandrinha?
6: Bom dia, Rádio Mais. Bom
0: Oi,
6: dia, André.
0: Tudo bem?
6: Ótima quinta-feira a todos. Deus abençoe nosso dia.
0: Obrigado.
6: Cadê o sol?
0: Cadê?
6: Vai tá chegando o fim de semana, o sol já vai embora. Cadê o sol?
0: Ih, tá nublado, menina.
6: Bom dia a todos. Que sejam de iluminado, tá, André?
0: Amém.
6: Abraços.
0: Oh, beijo, obrigado.
1: Sandra.
0: A Sandrinha também tá ouvindo a gente lá no Savoy, né, Vini? Quem
1: lá,
0: mais
1: vai
0: aqui, ó?
1: Um alô?
0: Olha, palavra misteriosa com 5 letras. Valendo prêmios da Rádio Mais hoje pra você.
1: Não é saúde.
0: Será que é saúde? Não,
7: Luiz,
0: saúde não é.
7: Feliz ouvinte da Rádio Mais, que é a Carla do Bazar, Carla Tereza do Morama. Queria pedir um flashback, queria participar das promoções, dizer que a minha casa é Rádio Mais, adoro vocês.
0: Beijo, minha lindona Carlinha!
8: André Luiz, bom dia, tudo bem com você? Bom dia pra você e pra todos os ouvintes.
0: Oi, Clarice.
8: A palavra misteriosa de hoje é vida. O ser humano não pode viver se não tiver vida, né?
0: Vida, mas é...
8: Então, manda uma música aí pra mim com o Maíra e Maraísa. Beleza, exuberante. Um beijo, tudo de bom pra você, um bom trabalho, sucesso.
0: Obrigado, Clarice. Beijo pra você, que Deus abençoe seu dia. Obrigadão mesmo. Alô, Nelsinho da Praia dos Sonhos também tá com a gente, já mandando um bom dia aqui. Falou, Dini... Será que ele acertou a palavra?
1: Não sei, hein? Vamos

0: descobrir.
1: Será, rapaz? Sei não, viu?
0: Ah.
1: O pessoal tá mandando mensagem aqui. Deixa eu ver. Ô, Nelsinho, tudo bem, meu amigão? Bom dia pra você também, obrigado.
2: Final de semana chegando e vamos e merecemos uma tuba aí na gelada. Passando pra já aquele dia abençoado a você, meu amigo, da paz, da luz, da energia, da saúde.
1: Ó, e todo mundo precisa daquela...
2: Semana chegando e vamos e merecemos uma tuba aí na gelada. Passando pra já aquele dia abençoado a você, meu amigo, da paz, da luz, da energia, da saúde.
1: Ó, e todo mundo precisa daquela tubaína gostosa, maravilhosa, porque hoje é quinta-feira, Vini.
3: Hoje é quinta-feira, hoje tá tem jogão na mais.
1: Mas tá abafado o clima hoje, não tá? Tá meio
2: estranho. Tubaína, lanchonete do Chico.
1: É, Chico.
2: Um grande e caloroso abraço.
1: O Vini foi jogar sinuca lá.
2: Quinta-feira abençoadíssima. O Chico, o Antônio, o Antônio, o Chico, Daniel.
1: Não
2: e me coloca em todas as promoções.
1: O Chico lá, o Chico tá um mãozinha da... É? Da desgranha. Manda uma tubaína pra nós, Chico.
3: Eu vou só se você
2: uma palavra sinuca. De hoje. É. O que o ser humano precisa mais nessa vida é saúde. Sem saúde não somos nada.
1: Com certeza.
2: Nelson da Praia do Sonho.
1: É, mano, a palavra acho que não é saúde, produção. É ou não é? Não é saúde hoje.
3: Não, descarta a saúde aí.
1: Descartou a saúde. Tem mais, peraí. Tem mais gente aqui. Vamos começar. O zero aqui, isso, vamos lá.
4: Bom dia, meu prefeito André Luiz, nosso futuro prefeito Itaim.
1: Para com isso, vocês ficam me colocando na política, sendo que eu não sou político.
4: 28.
1: Rapaz,
4: aí.
1: Se eu fosse político, meu irmão.
3: O que você ia fazer, André?
1: Nossa, o poder da caneta.
3: A caneta.
1: Vai lá no RH, uma né? Galera. Galera, tu vai lá no RH, lá se vira lá. Vai embora. Deixa pros outros aí. Boa. É assim, meu filho.
3: Ia fazer igual o boi, Corinthians.
4: O chefe dos bois, Ceará, da Chapada Câmara. E toca uma música aí.
1: Manda.
4: Milionário Zé Rico pra ele aí. Com esse chefe do boi. Chefe do boi.
1: É o Vini?
4: E o seu Chico também.
3: Não é nada. É o Ceará.
1: É o Vini? Falou do Vini? Ah, não, tá falando do. Não era do Vini que você tá falando, Martinho?
3: Não.
1: Ah, não é?
3: Eu pensei não sou era... chefe nem em casa.
1: Ah, né? Para com isso, Vini. Quem mais aqui? Deixa eu ver. Pode ser comer, André Luiz. Pois o povo não pode morrer. O povo não pode morrer de fome. É igual que tem de gente aí, ó, passando dificuldade. Eu não quero entrar nesse assunto. Porque vai envolver política e tal de coisa,
3: mas... Mas pra muita gente tá tudo lindo.
1: Parou, Vini. Parou. Tá
3: maravilhoso.
1: Parou. Bom dia, André Luiz. Olha, um dia abençoado pra todo mundo aí. Eu acho que o ser humano precisa é de dormir. Olha, Maria Júlia. Beijo pra você, alô, Maria Júlia. Uau, Sandrinho. O Vini gostou da foto, hein, Sandrinha?
3: Opa, olha, Sandrinha?
1: Sandra tá mandando um vem, Sandra.
3: Vai.
1: Pensa na foto que a Sandra
3: pensa
1: mandou.
3: Pensa na boiadeira.
1: Aqui, pensa na boiadeira. Rapaz, tá demais, hein, Sandrinha? É, olha que beleza, hein, Vini?
3: O André se apaixonou, André Luiz.
1: Ele tá falando aqui, ó. Bom dia, Gabriel Gomes também tá com a gente. É o Juninho aqui. Manda um beijo pra, e um abraço pra dona Dilma.
3: A Dilma?
1: Lá do Belas Artes, a Dilma do Bem. Ontem ela fez uma... Fez o quê? Uma tainha assada. Verdade. Graças a Deus que ela fez uma tainha assada, viu? Se fosse lambari... Hã? É, tem muito lambari lá em Brasília, lá.
3: Ah, é? André. Olha, André, eu vou te mostrar em off.
1: Ô, minha amiga Dilma, vendo pra você. Ela tá mandando obra, pessoal da obra do Marcão lá. Ah, estava uma delícia a tainha. Imagino, porque ela mandou até foto, vídeo, viu, Vini?
3: Ah, é? Eu ela, lembro.
1: Que ela quer participar do sorteio de hoje também. Ô, meu amigo Juninho, um abraço pra você, Juninho.
3: Grande Tamo Juninho. Junto.
1: O que, que é, Vini, que você ia falar?
3: Não, em off, que tem um humorista em tal de Rafinha, Rafinha Bastos.
1: Certo.
3: Que ele foi, ele fez, escrachando, né, zoando um rapaz aí que é o, eu falo, posso falar normalmente, que é o, Lula do Bem.
1: É.
3: Que é um senhorzinho de 70 anos.
1: Certo.
3: E o Rafinha Bastos foi tirar uma com ele.
1: Ah, é?
3: É, só que aí o senhorzinho fez um vídeo.
1: Ah, é, rapaz? Mas
3: mostrando que ele tem anos... de experiência como médico. É doutor Sérgio, Lula do Bem.
1: Isso.
3: Aí você vai tirando as pessoas, você
1: conhece,
3: que tá pela internet.
1: Não conhece.
3: Você vai zoando as pessoas, não conhece a vida dos outros. O cara foi primeiro tenente.
1: É isso.
3: Né, da Força Aérea lá.
1: Tá vendo?
3: O cara é brabo. Mais de 500 mil consultas. Esse
1: tá
3: tal
1: vendo?
3: De doutor Célio.
1: Tá
3: e o Rafinha Bastos foi tirar uma com ele e teve então, a volta.
1: Olha, não julgue as pessoas pela capa, viu? Ou pelo nome também. Tá?
3: Não,

0: julgue. Aí.
1: Bom dia, André Luiz. Bom dia, Vini. Quintou, hein? E o tempo mudou. Abençoada quinta-feira pra todos.
2: Beijo pra você, Fabiane.
1: Eu acho que a palavra misteriosa é água.
2: Será que é água? Olha, com 5 letras. Vai mandando aí. Palavra misteriosa valendo prêmios hoje pra você na maior audiência do rádio. Obrigado, viu, gente? Obrigado pela gentileza, pela amizade, pela confiança, pela oportunidade de estar fazendo companhia na manhã da

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1: Nada mais, tá bom demais. Agora 11 horas e 21 minutos. Passou por aí, ó. Sucesso pra você com Legião Urbana. Tempo perdido. Olha, vamos lá. E a perguntinha de hoje. Palavra misteriosa. Palavra misteriosa contendo 5 letras. O ser humano, né, precisa. Hã? O que, que o ser humano precisa? O pessoal tá falando saúde, saúde não é. O que mais aqui, ó? O pessoal tá mandando ver aqui, ó. Eu acho que ninguém acertou ainda, hein? Ninguém acertou ainda. A palavra misteriosa de hoje tá fácil. Tá facinho. Acabei de saber aqui da produção. A palavra que está dentro deste envelope. Ó, o envelopinho tá aqui, viu? Na minha mão o envelope. Vamos saber daqui a pouquinho para você a palavra misteriosa de hoje. Vai participando aí no 3427-2325. E lembrando que hoje tem jogo do Corinthians, transmissão ao vivo aqui na Rádio Mais. É a partir das 9 da noite, Corinthians e Cerro Porteño. Transmissão ao vivo, jogo completo aqui, viu? Lance por lance, narração, comentário e muito mais. Manda aí, deixa eu ver, a Sônia também. Oi, Sônia, bom dia.
2: Oi, André Luiz, bom dia.
1: Bom dia.
2: Hoje eu tô meio atrasadinha, mas tô aqui de novo.
1: Obrigado, viu? Obrigado pela gentileza da mensagem, né, mensagem de áudio aqui. A gente gosta demais quando o pessoal manda áudio aqui, a gente fica feliz, viu, Sônia?
2: Obrigado. É, você poderia tocar uma música pra mim, é do Tim Maia.
1: Tim Maia.
2: Azul Cor do Mar,
1: azul
2: pra mim.
1: Azul do Mar, Tim Maia.
2: Aí eu ofereço pra todo o pessoal da rádio, principalmente pra você.
1: Obrigado.
2: Tá bom?
1: Obrigado, Elindona.
2: Obrigado, tá?
1: Ah, obrigado você.
2: Ô, André Luiz, essa pergunta aí, eu acho, é a minha opinião, saúde.
1: Você acha que é saúde?
2: Tá bom?
1: Vamos ver, hein? Vamos ver. Quem mais aqui? A nossa amigona Suzana. Oi, Suzana! Bom dia! A Sônia falou saúde, mas eu já tinha descartado, viu, Soninha? Lá do Guaraú, né? Eu tinha descartado aí a palavra saúde. Então, saúde não é.
3: Bom dia, André Luiz. Tudo bem? Eu desejo a todos uma bela quinta-feira.
1: Amém.
3: Que esse dia seja abençoado para todos nós.
1: Obrigado.
3: É a Suzana aqui do Soarão.
1: Oi, Suzana.
3: Estou passando uma temporada aqui no Gaivota, mas sexta-feira eu já vou voltar para minha casinha no Soarão.
1: Ei, minha linda.
3: E eu desejo que todos sejam felizes nesse dia maravilhoso.
1: Isso.
3: Me colocas no sorteio. Um abraço a todos os ouvintes.
1: Obrigado, viu? Obrigado pela mensagem aí. Quem mais tá comigo? José Brescotti. Ô, José! José Brescotti também tá com a gente, né, José? Um abração pra você. Obrigado, meu amigão. Tá todo dia mandando mensagem pra Rádio Mais também, né? Quase todo dia, né, José? Sempre nos acompanhando aí. Que Deus abençoe o seu dia sempre. Obrigado. Ah, Edinalva também tá por aí hoje, não? Oi.
4: Bom dia, André Luiz. E aí, tudo bem?
1: Tudo bem por aí?
4: Tá tudo bem, né? Ah, o tempo tá meio verde, né? Querendo chover, não querendo.
1: Tá meio estranho o tempo hoje, né?
4: É. E aí, tudo bem, hein? O Vini tá bem, você também?
1: Ah, tudo bem. O Vini tá lá, sabe onde agora? Tá lá no refeitório. Ele já tá almoçando, você acredita? Ele almoça cedo, menino.
4: É vergonhoso a cidade nossa, né? Poxa, o povo vem lá de São Paulo aí de vez divertir, não tem onde estacionar. É um. Cada 2, 3 metros tem um plantão pra multar, né? É coisa feia. Já chega o imposto, né? Que paga caro. Agora não precisava desse estacionamento, não. Né? O imposto já é caro das casas, dos terrenos. E tudo. Então, eu precisava também cobrar estacionamento, deixar livre, poxa, né? Aí ia ter mais lucro, o povo vinha mais pra cá. Aí vai espantar muita gente, né? Som, não pode fazer som também, é multa. Tudo é multa. Então, só tá engordando algum porco, né? Então, sei lá. O negócio tá feio mesmo, tá aí, né? O pessoal tá tendo muita gente indo embora pra Santa Catarina, pra todo lugar. Por quê? Porque as condições aqui tá péssima. Tá médico, tá tudo, posto de saúde, tá tudo relaxado, tá? Aí fizeram de inaugurar o posto em mês de junho, até agora não tá lá, embramando lá pra eleição, né? Então tão enrolando pra ganhar voto. Tá ali parado ali na João Andrade Júnior. Tá trabalhando 2, 3 lá e fazendo cera a hora, né?
1: Ei, meu amigão, não é fácil não. É muito cacique pra pouco índio. Não é verdade, José Brescotti? Um abraço aí de novo também. Obrigado.
4: Obrigado, fica com Deus aí. Um bom dia pra vocês aí. Uma boa quinta-feira. É o Brescote do Oasis.
1: Um abraço.
4: Falou, Brescote. Minha rádio é mais.
1: Sempre mais. Olha, a Tereza do Centro também. Bom dia, André Luiz. Todos ouvintes da Rádio Mais. Ah, um beijão. André Luiz, a palavra misteriosa será afeto hoje. Olha, uma boa dica, afeto, hein? Pode ser que seja. A palavra misteriosa contendo 5 letras. Quem manda?
0: Bom dia, André Luiz. Bom dia, Vini.
1: Oi.
0: Quer dizer, é uma excelente quinta-feira para todos os ouvintes da Mais.
1: Ô, Vanderlei. O Vanderlei é o maior tomador de tubaína da região.
0: Pro Simara, pro Daniel, pro Nelsinho, pro Japa do Centro.
1: Ô, Japa!
0: Zóio de Gato da Bicicletaria.
1: Ó, o Zóio de Gato também.
0: E a palavra misteriosa hoje é água. Se não for água, é dólar. Quem não precisa do dólar? A Mais tá bom demais, tá com Deus.
1: Rapaz, vocês estão aí, ó. Vocês estão curiosos aí da palavra misteriosa de hoje. Quem mais aqui? Manda mensagem aqui, meu povo. Vai, manda que eu aproveito e atendo você aqui rapidinho. Deixa eu ver aqui. Oi, Mônica. Bom dia, Mônica.
5: Bom dia, Zé Luiz. Você falou que não é saúde,
1: não,
5: então
1: não é
5: viver.
1: Você acha?
5: Sou Mais FM.
1: Olha, mandou viver aqui. Olha.
5: Rádio Mais é muito boa.
1: Ô, oh, minha amiga.
5: E eu gosto muito de você, tá bom?
1: Ah, obrigado,
5: um beijão.
1: Mônica. Eu também, viu, Mônica? Obrigado pela gentileza. Pela amizade, confiança, todo dia ouvindo a gente aí, né? Lá no Sabaúna. Beijo, minha amigona! Que Deus abençoe seu dia, viu? Obrigadão mesmo. Oi, Manuel. O Manuel também tá comigo aqui, ó. O que ele mandou aqui, ó?
6: Fala, Vini.
1: É, o Vini tá
6: aqui. Fala, Luiz, novamente.
1: É.
6: Vamos que vamos. Eu acho que a palavra misteriosa aí é ajuda.
1: É ajuda.
6: Todos nós precisamos, né? Um dos outros.
1: Ih, rapaz.
6: Né?
1: Eu acho que...
6: Forte abraço novamente.
1: Eu acho que tá faltando, né? Essa questão de um... De nos unirmos e poder, né, pedir ajuda aí pro próximo. Verdade.
7: Bom Alô. Dia, André Luiz.
1: Oi!
7: Tudo bem?
1: Tudo bem.
7: Bom dia, Vivi.
1: O Vivi tá comendo aqui, ó. É comendo.
7: Tudo bem?
1: Não pode falar de boca cheia, Vini.
7: É, que a estrela de vocês dois brilhe muito, viu? É o que eu desejo fazer, é estrela brilhe,
1: Obrigado, minha estrela não tá muito acesa não, viu? Minha estrela tá meio perdida por aí, ó.
8: Hã? Potência!
1: É que bom que só o Corinthians tem uma estrela bonita de campeão mundial, né? A estrela do Corinthians é bonita demais, né? Diferente do seu Palmeiras, né, Alete? Que não tem estrela nenhuma do Mundial.
7: E a palavra aí é calma.
1: É calma. Eu tô brincando com você, viu, Alete? Não fica brava comigo, não, viu?
7: Estamos precisando, né? Coisa que eu não tenho, né? Mas calma. Deve ser isso, né?
1: Isso,
7: sei lá.
1: Muita calma.
7: Tá? Mas um ótimo dia a todos.
1: Boa palavra. Gostei da palavra.
7: Ah, esqueci.
1: Esqueceu.
7: Meu Palmeiras ganhou ontem. Só pra lembrar vocês. E hoje o Corinthians vai levar um pau. Muito bom. Mas o meu Palmeiras ganhou. Meu verdão.
1: Para, tira isso aí. Não, chega. Tem palmeirense. O estagiário é palmeirense aqui, pô. Mau gosto. Chega. Não. Rapaz, eu falo pra você, olha. Palmeirense, quando o Corinthians perde, aqui ferve de palmeirense. Impressionante isso. Agora o Palmeiras ganhou ontem, quase ninguém mandou mensagem aqui que falou que ganhou o jogo, né? Agora, se vai o Corinthians perder o jogo, o que tem de palmeirense no outro dia aqui, mandando um monte de mensagem, impressionante. Eles comemoram mais a derrota do Corinthians do que a própria vitória do Palmeiras, bicho. Ou eu tô enganado, hein? Deixa vocês comigo, deixa. Alô, Ranieri, famoso corintiano também, né, Ranieri? Abraço.
9: Ele é... Bom dia, meu amigo André.
1: Oi.
9: Bora que bora, meu irmão. Muita calma nessa hora, vai dar tudo certo.
1: Já deu.
9: Deus abençoe e ilumine a todos os guerreiros.
1: É isso.
9: Bora que bora, mais um dia abençoado por Deus.
1: É.
9: Forte abraço pra família Imanjá.
1: O pessoal do Imanjá tá todo mundo sempre ouvindo a gente, né?
9: O meu amigo Nato.
1: O Nato.
9: Peppa Pig.
1: O Peppa Pig lá vai receber um processo. É.
9: Eloá.
1: A Eloá.
9: Maia, Tati.
1: Ó, a Maia também, a Tati.
9: Adriana.
1: Bora
9: Raimundo, bora Fábio, bora seu Chico.
1: Ô, seu Chico,
9: bora Raimundão. Hugo, bora Pará.

0: O Fábio sumiu, viu? Começou a namorar, sumiu, né, Ranieri? É impressionante, né, bicho? Hã? Como uma mulher faz a mudança de um homem. Rapaz, impressionante. O Fábio sumiu do mapa, né, Fábio?
1: Até papi, tá contente, né? Bora que bora. Bora, Regina Top Frango, lá do Asno.
0: É, Regina do Top Frango, lá do Asno. Um abraço pra ela também. Sempre ouvindo.
1: Bora que bora. É. A luta não pode parar.
0: Nunca. Né?
1: Bom dia, Zé Luiz.
0: Mas de novo.
1: É. Marcha no progresso. A palavra-chave é saúde.
0: Saúde. Mas não é saúde, meu filho. Não é. Já descartei essa
1: palavra. Conjunto misturado. Vai Corinthians hoje, hein? A luta não pode parar.
0: Nunca. Né?
1: Bom dia, Zé Luiz.
0: Mas de novo.
1: É. Marcha no progresso. A palavra-chave é saúde.
0: Saúde. Mas não é saúde, meu filho. Não é. Já descartei essa
1: palavra. Conjunto misturado. Vai Corinthians hoje, hein? Sim, Luiz. Bora que bora tomar aquela tubaína.
0: Bora, meu filho, ó.
1: Bora, cuida.
0: Palavra misteriosa, contendo 5 letras. O ser humano precisa. Olha o que o ser humano precisa. Anair sabe, Nair.
2: Bom dia, André Luiz. Bom dia, Vini. Aqui é a Nair da Pousada Belas Artes.
0: Ô, Nair da Pousada.
2: Eu acho que a palavra-chave é amor.
0: Uhum.
2: O ser humano não vive sem amor.
0: Não vive sem amor?
2: Amor ao próximo, né?
0: Verdade.
2: Claro.
0: É. Mas com 5 litros.
2: É o que mais o ser humano precisa, de amor ao próximo para poder viver, né?
0: Eu também acho, viu? O que falta nessa vida é o amor. É verdade. Se nós tivermos um pouquinho de amor ao próximo, as coisas iam ser diferentes. Principalmente pro lado de pensar na população em geral, né? Você que tem amor, o que você faz, vai dar tudo certo. Não é verdade, minha amiga Naila? Pessoal da Pousada Belas Artes, um grande abraço aí. Obrigado. Olha, aí tá em todo ouvindo a Rádio Mais, hein? Palavra misteriosa de hoje. 5 letras. O ser humano precisa. Mano!

0: seguir, apoio cultural. Voltamos já.
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2: Muito bem, de volta, tá na Mais, tá bom demais. Uma ótima manhã pra você.
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mais, aonde mais de volta? Faltando 15 pro meio-dia. Tudo bem aí? Ó, tem algumas manchetes de hoje, dessa quinta-feira, em todo o Brasil. Olha, o TSE proíbe Pablo Marçal de ir a debates, viu? O TSE proibiu Pablo Marçal de ir a debates, fazer campanha na TV e ter acesso ao fundo eleitoral. Agora, o seguinte, o direito é para todos, na minha opinião, tá? A decisão for por unanimidade e vale até a corte analisar se Marçal pode ser candidato, viu? Porque ele está inelegível até 2032. Mas mesmo assim ele conseguiu registrar sua candidatura graças a uma liminar. Que coisa, esse é um foco aqui das eleições 2026. Olha, falar para você também que o... tem mais informações aqui, ó. Nossa senhora, tem um cruzamento de dados. Após, olha, uma matéria revelar que tem vários políticos aí com mandado de prisão, tem candidato que já renunciou, viu, a candidatura, e outros estão pagando pensão aí para não ser preso. Como que pode, né, gente? O pessoal pensa que é festa, né? A democracia. Tem cada candidato aí, rapaz, que dá até medo, viu? Ah, falar para você também quem mais. Tem mais informações aqui, ó. Tem mais aqui, ó, os debates, viu? Também tem a questão da corrida eleitoral. Também tem a questão do combate a facções, ferrovias e muito mais. As propostas dos candidatos e

0: estão aí já disponíveis, né? Para você poder avaliar quem você vai votar nessas eleições de 2026. Que tem, ó, tem uma lista enorme aqui, né, de candidatos. Né, desde o presidente Lula, a Flávio Bolsonaro, quem mais aqui, ó, Caiado. Tem o Renan também, que agora se lançou candidato. O Zema, Augusto Cury, o escritor Augusto Cury, que tem 270 milhões já de bens. É o maior cara que tem bens aí. E publicou tudo lá, porque o TSE faz o cara publicar, né? Qual a fortuna que ele tem. Agora, me surpreende o Lula ter 4 milhões só de investimento. Me surpreende isso aí, né? Ele deve ser bem... Hã? Explicou bonitinho. Agora, o Zema tem 175 milhões aí de bens. Lembrando que o Augusto Cury, 270 milhões, viu? E o Pablo retificou lá. Era 7 bilhões, retificou... A questão do valor que ele tem em bens, 149 milhões. Ele tinha 198 mil, alguma coisa. 190 milhões de reais. É milhões de reais, né, Vini?
1: Alô, André Luiz, fala comigo, que você nem fala comigo,
0: tô, pô. Tô aqui falando com você.
1: Eu achei que você não me deu nenhum oi.
0: O Vini não falou comigo. Não quer se misturar
1: comigo. Eu tava esperando a deixa. Olha, uma coisa bem interessante, André Luiz. Eu não tô entrando no mérito político, não. Não. É, lado B, nem lado A. Uma coisa interessante que o pessoal comentou é que como que o presidente, ele diminuiu, né, os bens declarados dele? De acordo com a última eleição. É estranho, não é?
0: Ah, cada um. Cada um cuida dos seus problemas.
1: Não se
0: meta nisso. Eu não vou falar nada.
1: E também, e também tem o Caneta Azul, né? Manuel Gomes se candidatou.
0: Tá bom. Deixa ele se candidatar, pô. Qual o problema? A democracia é assim, filho. Ó, vamos lá. O leilão de produtos da Casas Bahia vai terminar nesta quinta-feira. Que coisa, né? Você sabe que a justiça mandou voltar aí com os funcionários das Casas Bahia. Recontratem novamente. Aí a Casa Bahia vai ter que recontratar esse povo de novo, dar plano de saúde. Caso a Casa Bahia não
1: recontrate,
0: não cumprir, vai ter que pagar R$500. São 1.900 trabalhadores aí de volta ao cargo. Que é o sindicato, certo. Entrou com o processo, porque assim... De grande escala, a demissão de grande escala não pode acontecer. Tem uma lei que protege.
1: Proíbe isso.
0: Que protege os trabalhadores. E aí o que acontece? Aí a justiça mandou recontratar. Aí vai ter que recontratar. Se não conseguir recontratar, vai ganhar R$500 de multa por cada colaborador. Aí eu fiz as contas aqui por cima, 1,5 milhão por dia de multa, tá? Olha a sinuca de bico. A Casas Bahia... Está com um débito de 17 bilhões aí.
1: Meu Deus.
0: Né? Por isso que quebrou as Casas Bahia. Você sabe que o Banco Bradesco fechou várias unidades.
1: As agências, né?
0: Várias agências fechadas do Bradesco, viu? Inclusive, são mais de 300 agências fechadas no Brasil. Aí eu falo pra você, eu tô com medo, cara.
1: No quê?
0: Eu tô com medo.
1: De você quebrar ou do banco que você tem alguma coisa?
0: Não,
1: quebrar?
0: Eu tô com medo do Brasil.
1: Do Brasil, pô. Quebrar em si.
0: Não, mas pô, a ladeira é abaixo aqui.
1: Mas o Brasil já tá quebrado, André.
0: Você acha?
1: Com certeza.
0: Rapaz, eu tô com medo, viu? Tu não tá com medo não, menino?
1: Ah, eu tenho receio.
0: Tô preocupado, rapaz.
1: O que será de nós?
0: Você vê grandes empresas assim quebrando, né?
2: Tá entendendo, pô?
0: Passando dificuldade com a Americana.
1: Mal na bolsa. Você pode ver aí, ó. É aberto pra todo mundo.
0: E as grandes redes aí quebrando.
1: É assim, ó,

0: Na vida namora.
1: André, pra namorar tá caro.
0: Na vida namorar, tá caro namorar?
1: Tá caro namorar, André.
0: Você acha?
1: Eu acho que tá caro.
0: É, você que é namorador, você é...
1: Eu não sou namorador,
0: pra quem,
1: não.
0: Ó, pra quem é casado, tá caro. Pra tá quem caro. Tá namorando, tá caro. Pra quem tá solteiro, tá caro. Pra quem tá viúvo, tá caro. Tá tudo caro,
1: bicho. Quem tá enrolado, tá caro também. Tá tudo caro.
0: Ai, do céu, tá tudo...
1: Asqueridão. Ai, meu Deus do céu.
0: Hã?
1: É, todo mundo lascado, André Luiz.
0: Meu Deus.
1: A gente tava comentando. Quer que comente esse dado aqui especial?
0: Que dado especial, Vini?
1: Ou das empresas?
0: Que empresa, Vini? Você tá entrando em muita polêmica hoje.
1: Mas é polêmica, André Luiz. O Brasil hoje, ele registra cerca de 6.341 empresas em recuperação judicial.
0: Meu Deus do céu.
1: Em processos ativos no país.
0: Meu Deus do céu.
1: Impulsionado por quê? Por um cenário de taxas de juros elevadas e restrição ao crédito.
0: 14%, rapaz, tá doido.
1: Ele teve um saldo de quase 66% em comparação aos últimos anos.
0: Meu Deus.
1: Afetando o quê? O agronegócio, mais afetado, o agronegócio, setor de transportes, logística e o comércio varejo.
0: Que
1: lideram os pedidos, né?
0: E você sabe quantos brasileiros estão endividados hoje?
1: Quantos?
0: 83 milhões de brasileiros endividados hoje, tá?
1: Hoje.
0: É. Segundo os dados aqui, isso me preocupa por quê? Porque imagine você, em 220 milhões de brasileiros,
1: sim,
0: né? Vamos supor que temos 20% só em crianças. Já diminuiu esse número, certo?
1: Certo.
0: Aí temos ainda as pessoas que não produzem. Por exemplo, aposentado, pensionista e tal. Essas pessoas recebem, né, para poder viver.
1: Tem
0: lógico,
1: direito.
0: Tem o direito. Temos também as pessoas de baixa renda que recebem o Bolsa Família, certo? E aí a conta não fecha. Por quê? Vai sobrar, vamos supor que sobre 150 milhões de brasileiros aí que estão trabalhando diariamente para poder bancar o país, bancar os benefícios e bancar também esses aposentados. E aí o que acontece? Tem que bancar os políticos também, que não é fácil não. Aí, o que acontece? Por que o juro está subindo tanto, Vini? Porque o governo gasta demais. Não fecha a torneira. Se começar a fechar um pouquinho a torneira, porque nós pagamos tantos impostos no país, fecha um pouquinho a torneira, isso. E aí, o Brasil começa a voltar a ter fôlego, porque tem muita dívida, são trilhões e trilhões de dívidas, e aí o Brasil começa a desenvolver. Agora é o seguinte, as pessoas precisam ganhar mais, precisam se alimentar melhor, ter uma educação melhor, uma saúde melhor. Isso tudo, né, leva um tempo, lógico que leva tempo. Agora, não dá também para acreditar em conto de fadas. Eu vejo que hoje em dia a eleição tá chegando aí, eu acho que não dá para criticar e também não dá para falar de conto de fadas aqui. Temos que ver a realidade do país hoje, né? E tá muito difícil.
1: Mas é muito dinheiro jogado fora, André.
0: Você acha?
1: É auxílio paletó.
0: Né, mas eu acho que se desse um...
1: É salário de 40 mil reais.
0: Ó, se tivesse um corte dos políticos, né? Tivesse políticos com culhão roxo mesmo, falasse assim, eu vou cortar o salário... São 46 mil reais aí que o salário do político hoje, tá? Em Brasília. Mais 200 mil reais para ele ter auxílio a moradia, a combustível, a carro, a auxílio paletó, enfim, os benefícios dos caras, olha, é dose. E outro lado, ai, o seguinte, o cartão corporativo do governo hoje é muito caro, pô. São 44 milhões de reais por mês que o governo tá gastando em cartão corporativo, em viagens, em eventos, esses negócios. É, muito dinheiro. E dá mais de bilhões aí de reais do nosso dinheiro.
1: Fora o fundão eleitoral, né?
0: E aí o fundão eleitoral esse ano, 4,9 bilhões de reais do fundão eleitoral.
1: Do meu dinheiro e do seu dinheiro,
0: isso, do nosso dinheiro. E eu acho super errado isso aí. O cara quer fazer campanha, faça com o dinheiro dele, não é verdade?
1: Isso.
0: Faça com o custeio dele, do que ele captou aí, do que ele fez, enfim, na verdade tem que ter... É. Agora, como que pode o brasileiro pagar 4,9 bilhões de reais? Imagine você fazer... Quantas escolas com esse dinheiro?
1: Inúmeras.
0: Quantos médicos contratados? Quantos hospitais, centros cirúrgicos que pode ser feito com essa grana que vai pelo ralo, Vini? Vai pelo ralo. Vai para pagar as pessoas que vão liderar a política em vários estados, em várias cidades, não é verdade? Sai essa distribuição. E
1: imagina
0: também a questão de investimento para fazer campanha... Como papel, como santinho, adesivo. Então tudo isso aí vai pro fundão eleitoral.
1: Imagina, pô, a diminuição de fila.
0: É verdade.
1: Pra tratamento.
0: Então enquanto o país não tiver esse... Essa, fechar essa torneira, gente.
1: Tem que fechar
0: a torneira.
1: É preciso.
0: Na questão de gastos

0: gastos assim que você vê, poxa, é muito difícil, né, cara? Você acreditar em tanto gasto que fazem aí. Aí eu não vou criticar nem o lado A nem o lado B, porque eu não sou nem de direita nem de esquerda. Não me, ó, me tira esse rótulo. É você de direita, você é de esquerda. Não, pelo amor de Deus. Eu tô falando como brasileiro aqui, pagador de conta e pagador de impostos. Tá? É isso que a gente é aqui, pagador de impostos, pagador de
1: vida.
0: E paga bastante coisa. Mas enfim.
1: Paga muito.
0: Quanto baixar o imposto, baixar os juros, as empresas começam a querer pegar o dinheiro emprestado para pagar depois. Toda empresa faz isso. E com juros altos não tem como,
1: não,
0: né?
1: Tem como.
0: Não tem como
1: você pegar um crédito.
0: É difícil. Bora aqui, bora. Vamos fazer um sorteio rapidinho.
1: Vamos,
0: aqui,
1: André,
0: ó.
1: Luiz.
0: A nossa amigona Ana Paula.
2: Oi, André.
0: Oi.
2: A palavra misteriosa seria tempo.
0: Tempo. Será que é tempo? Boa.
1: Tempo na tela, é.
3: A palavra misteriosa.
0: É.
3: Todo ser humano precisa é comer. Você não falou minha palavra misteriosa. Amigo, comer, amigo.
0: Comer, bom comer também, lógico. Eu já tô com fome falando isso. Bom dia, minha amigona Suzana. Quem mais?
4: Bom dia, André Luiz. Tudo
0: Oi,
4: bem?
0: Nete.
4: Eu estou bem, aqui é Beste da CESP. Eu acho que a palavra-chave é saúde. Vai sem bem. Saúde, ninguém, a gente
0: não... Eu concordo com você. Saúde poderia ser a palavra-chave, mas não é. Hoje não é a saúde.
4: Sobrevive, né?
0: Hoje não é.
4: Saúde. Eu saúde. Acho que é, não tenho certeza.
0: É.
4: Tá bom? Obrigada, André Luiz, Beth da CESP. Beijo no coração.
0: Ô, Betinha! Beijo pra você,
1: um beijo,
0: obrigado. Rapaz do céu, o que mais aqui? André Luiz, bom dia, aqui é o Wagner Mena. Tô aqui sempre com vocês. Quinta-feira, toca uma música Simone Mendes aí. Coloca no sorteio, por favor. Mais, sempre mais. Palavra-chave é sangue.
1: Eu conheço essa motoca.
0: É, rapaz, essa motoca aí, meu, precisa dar um banho de tinta nela, hein? Tá arrumando a motoca, não sei de quem que é, mas tudo bem.
1: Eu conheço de quem
0: que é. Sabe,
1: quem
0: você tá sabendo, hein, Vini? Tá sabendo, hein?
5: Alô. Bom dia. Se o Monteiro não quer AP.
0: Ô, Monteiro! Se o Monteiro.
5: Eu acho que a palavra de hoje é comer.
0: Comer.
5: O ser humano precisa comer todos os dias.
0: Precisa mesmo, todo dia.
5: Todos os dias. Valeu, tamo junto, mais. Tá na mais, tá bom demais.
0: Alô, Sil Monteiro, bom trabalho pra você, meu parceiro. Alô, Daniel também mandou aqui, ó. É, pode ser união e saúde, não é. Saúde não é nem união.
6: Boa tarde, André Luiz.
0: Oi.
6: A palavra misteriosa é...
0: Manda. É o quê?
1: Pergunta.
0: Fala, meu filho, é o quê? Qual que é a palavra?
6: Boa tarde.
0: Mas não falou a palavra, acho que cortou o áudio dele, não. Ah,
1: sério?
0: Para com
1: agora
0: isso,
1: fiquei
0: deixa eu
1: curioso.
0: Ver. Quem mais aqui? Deixa eu ver. André Luiz, bom dia. Pera aí, vamos lá.
7: Bom dia, André Luiz.
0: Oi, Nalva.
7: Estou aqui assistindo o programa.
0: É.
7: Cheguei agora também, que todos os dias eu faço atividades.
0: Ó, que bom, é bom, viu?
7: E a palavra é união.
0: União, boa.
7: Uma ótima quinta-feira aí pra todos. Muito abençoado.
0: Ser humano,
7: beijo.
0: Ser humano precisa de união.
1: União.
8: Oi, André Luiz.
0: Oi.
8: Bom dia.
0: Bom dia.
8: Eu sei que você vai rir de mim, tirar o sal da minha cara.
0: Por quê, mulher?
8: Assim, a gente precisa do nariz pra respirar.
1: É uma boa. E nova, ninguém falou essa aí.
0: É o nariz.
8: Eu, como sou alérgica, Maria da Praia do Sonho, eu preciso do meu nariz pra respirar.
0: Boa, Maria, gostei da resposta.
1: Ótimo, nariz.
8: Porque eu não posso ir com perfume, com as coisas. Sou alérgica a tudo.
1: Maria.
0: Ouvi também.
1: Maria, você é alérgica, mas o André é diferente. O André é frescurento mesmo.
0: Por que frescurento?
1: Não pode com perfume. Ah, ele tava aqui? Ah, esse cheiro. Não. Esse
0: não,
1: cheiro...
0: não é isso. Eu falei assim, não. Teu. Colocaram um cheirinho aqui na rádio.
1: É.
0: Eu tenho rinite, pô. Tenho sinusite. E me ataca a cabeça, pô. Entendeu? Agora tem gente que não gosta de perfume. Eu gosto de perfume.
1: Eu também gosto de
0: perfume. Eu adoro perfume. Eu não tenho essa frescura, não. Agora tem situações, por exemplo. Aqui tá um ambiente fechado.
1: Isso.
0: Aí o Vini vai e solta uma bufa aqui, ó.
1: André, meio de seis, André.
0: Aí fica difícil, pô.
1: Meio de seis, entendeu?
0: Esse era o cheirinho do Vini.
1: Tem gente almoçando.
0: Que o André Luiz é fresco. É lógico, pô. Não aguento. O cara acabou de almoçar e vem aqui pra rádio fazer isso, pô. Aí fica difícil.
9: Potência.
0: Aí fica difícil, é. Se fosse perfume, até vai, pô.
9: Fala, André Luiz, Vini, galera, mas eu vou mandar outra, né? Porque eu acho que a que eu mandei não é.
0: Não é.
9: É, e é vital para o ser humano, né?
0: Que
9: é? Dinheiro. Bem que a gente dá uma relaxadinha no frio. É banho. Tomar banho.
0: Banho.
9: Vini Jogueira dos Faróis, me põe as promoções. Valeu, André,
0: banho,
9: Vini.
0: Banho.
9: Isso, bom
0: banho.
9: Jogo, boa nação, Vini.
1: Obrigado.
9: Semana, né?
0: Que
9: é. Dinheiro. Bem que a gente dá uma relaxadinha no frio. É banho. Tomar banho.
0: Banho.
9: Vini Jogueira dos Faróis, me põe as promoções. Valeu, André,
0: banho,
9: Vini.
0: Banho.
9: Isso, bom
0: banho.
9: Jogo, boa nação, Vini.
1: Obrigado, meu amigão.
0: Ó, tem prêmios hoje na narração do Vini, tá?
1: Ah, é? Opa! É.
0: Pão com linguiça.
1: Ah, o André Deus, toma 3 banhos ao dia, né,
0: André? Eu tomei banho de manhã. É. E vou chegar em casa e tomar outro banho, né?
1: Outro
0: lógico.
1: Banho. Pô,
0: o Vini toma banho só de sábado, viu, gente?
1: Não, fica tal.
0: Pensa no moleque porco.
1: Que isso?
0: É o Vini. Vamos lá, então. Vamos lá, rapidinho. Tô acabando com você, hoje, Vini.
1: Eu sorteio, André Luiz.
0: Ah, André Luiz, vamos embora sorteio rapidinho.
1: Vamos sortear.
0: Vamos sortear, meu povo. Sorteia aí, ó.
10: A palavra é café. Nós não bebemos sem café logo de manhã.
0: Potência. Com 4.
1: Esse café tá fraco aí,
0: cara. Tá, mas é 5 letras, Carlinha. 5
1: tá
0: letras.
1: Muito fraquinho esse café, Carlinha.
0: Me ajuda aí, ó. 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
1: Isso, dobradinha.
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0: 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Vamos girar a roleta. 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
0: Vai lá. Ah, girando aí, ó. Parabéns pra quem, Vini? Manda aí, Vini.
1: Alô, Daniel do Cibratel 2. Parabéns, Daniel!
0: Parabéns, Daniel! Faturou! Esse é o telefone, Daniel, qual que é? Do Cibratel 2?
1: Isso, 6139.
0: É o pescador, Daniel Pescador. É isso, não?
1: Ele é pedreiro também.
0: É pedreiro também? Mas ele pesca também.
1: Ele pesca também. Tem outro.
0: O Vini quer pescar com você, viu?
1: Tem o do Barazato que é pescador também.
0: Ah, tem?
1: E o Daniel, acho que a primeira profissão dele é ser pedreiro.
0: Ótimo.
1: Daniel Cibratel 2.
0: Parabéns aí,
1: 6139.
0: Manda áudio aí, olha. E a palavra misteriosa de hoje, Vini, qual é a palavra? Vou abrir um envelope aqui.
1: Não sei.
0: Vou abrir um envelope. A palavra misteriosa aí. Ó, tô abrindo envelope.
1: Abre envelope. Manda um rasgue envelope, André.
0: Rasguei o envelope, pronto.
1: Rasgou o envelope.
0: É.
1: Ou seja, deixa
0: tô
1: eu ver.
0: Tô abrindo
1: deixa
0: aqui, pelo amor de Deus. É isso mesmo que eu tô olhando aqui? É isso mesmo? Puxou, Vini. Vini tá. Não acredito que é essa palavra.
1: É.
0: É essa a palavra mesmo?
11: Potência.
0: Fala, Vini, qual é a palavra
1: de
0: hoje?
1: Eu não sei de nada. Não. O B.O. é teu, André Luiz.
0: Olha, não, vamos lá. Vamos
1: o
0: lá.
1: B.O. é teu. Não Vini. Venha pra mim, não.
0: É a produção do programa aqui,
1: não,
0: ó.
1: Não, o B.O. é teu.
0: Palavra misteriosa de hoje. O que, que o ser humano precisa?
1: É.
0: Começa com V.
1: Com V. Precisa do Vini.
0: Do Vini, Vinis. Não. Vini só tem o Vini. Olha, o povo precisa o quê? O ser humano precisa viver. Você acertou, né, Vini?
1: Acertei!
0: Você acertou em cheio hoje, hein, Vini?
1: Acertei,
0: rapaz.
1: O André deu até uma...
0: Tem algumas
1: sabe
0: pessoas...
1: Sabe quando você tá respirado assim, o pulinho pra trás, assim?
0: É, o Vini acertou hoje. Pela primeira vez o Vini acerta a palavra isso? Misteriosa. E você que acertou, parabéns, viu?
1: Parabéns, tá
0: correndo aí. Ó, eu tô indo Vivi. Embora. Amanhã tem sorteio de pizza também.
1: Ué.
0: Pizza, amanhã tem voucher, tem bastante coisa pra você.
1: Tem lanchão completo da T-Burger.
0: Tem lanche também, tem pra você
1: em casa,
0: um voucher maravilhoso.
1: Artesanal.
0: Tem brinde da mais também a partir de sábado.
1: Boa, é.
0: Olha, tá chegando uns copos,
1: ah, é?
0: Copo Twister aqui.
1: Olha.
0: Caneta, um monte de coisa aqui, viu? Um kit da mais maravilhoso aí pra todo mundo, com a parceria com a Salomão. Feito Salomão. Tchau, gente, Deus abençoe. Tchau, Vini, Deus
1: tchau,
0: abençoe.
1: André.
0: Obrigado pela grande audiência, gente. Deus abençoe vocês. Obrigado.

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0: Alô.
1: Alô, alô, alô, mais, é comigo, é seu amigo Vini, nessa quinta-feira linda, quinta-feira na Rádio Mais, dia 20 de agosto de 2026, seja bem-vindo nessa tarde gostosa. Já almoçou? Já almoçou? Boa tarde, não almoçou ainda? Então é bom dia pra você, mês de 22, quinta-feira aqui, tô na Rádio Mais, com o jogo, hein? Tem jogão logo mais, eu já convido você, desde já, a participar. Tem jogão na Rádio Mais, a partir das 21 horas, Corinthians e Rosário Central. E agora, Vini, agora vamos de fofoca dos famosos, tem notícia dos famosos, tem notícia do esporte também, tem o seu alusão do WhatsApp da Mais, que tá liberado como sempre, 3427-2325, WhatsApp da Mais, anota o WhatsApp da Mais, 3427-2325, e fica à vontade pra pedir a sua música, pra mandar aquele beijo bem bonito, aquele abração especial com muito carinho, aqui no WhatsApp da Mais, que tá começando a Alô Mais comigo, seu amigo Vini. Bora nessa, vamos que vamos, começar com Gustavo Lima, Luiz Fonsi, Vagabundo.
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0: 100.
1: Existe uma teoria que se chama 90-10, onde uma pessoa tem 90% daquilo que você procura em alguém, só que você foca naqueles 10% que falta. Aí você sai pra rua, se aventura, e realmente você encontra aqueles 10%, mas não se deu conta que perdeu os 90%.

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0: Rádio Mais é muita alegria. Faltando 15 minutos para uma da tarde. Excelente tarde de quinta-feira para você. E tem notícia na Mais. Olha só, no dos famosos. Ah, da novela da Globo. Olha só essa reviravolta, hein? Quem ama, cuida. Adriana, vivida por Letícia Colim, descobriu que Ulisses está cheio de dívidas por causa do vício em jogos. Ela já viu aí uma oportunidade perfeita para sua vingança. A ideia é fazer Ulisses vender a participação dele na Brandão Joias. E o melhor, ele nem imagina quem está ajudando, que está ajudando justamente a mulher que quer acabar com os planos da família. Vixe, massa, a novela tá ficando boa, hein? Quem ama, cuida na Plim Plim. E fala também do Peixe e o Santos, que ganhou um reforço importante nessa reta decisiva. Rony, isso mesmo, Rony desencantou depois da Copa do Mundo e virou peça de confiança no ataque. O camisa 11 já divide com o Gabigol a artilharia do Peixe desde a retomada da temporada. Agora, ele deve ser titular contra o Macará, no Equador, em busca da vaga nas quartas da Sul-Americana. E o Santos, hein? Só precisa de um empate para poder avançar. 1x1, 2x2, 0x0, o Santos passa de fase. Olha o Peixe aí, mas contar com o Rony, ó, a produção. Eu sei que a produção é sempre pela cima, sempre confiante, mas tem como centroavante o Rony, a sua esperança no ataque sendo o Rony, olha, eu também não sei não, eu não sou torcedor santista, mas eu acredito que o santista não tá tão confiante assim não com o Rony no ataque, hein? Vai sem Gabigol, vai sem Neymar pro jogo, eu iria com o Gabigol, pelo menos o Gabigol pro jogo, eu iria. Agora, poupar os dois craques do time, ah, eu não faria isso não. Não faria não. Band 47 da Mais vai mandando aula. Você manda mensagem no zap, eu volto já pra mandar aquele beijão pra você, viu? Fica aqui com a gente, manda um aluzão, 3427.

0: 3:25. Agora com camisa 10, Hugo e Guilherme. Seu santo é forte.
1: Seu santo é forte, hein? Força de forte.

0: Eu também, Gabi, Rafa, Luiz Carlos. É o Raça Negra, sucesso. Preciso dar um tempo, maravilha. É um pupurri, não mais que musicão, hein? Faço também Camisa 10, Seu Santo é Forte, com Hugo e Guilherme. Meio-dia e 57, não mais. Deixa eu mandar aquele beijão, mandar aquele abraço. Olha, não tem coisa melhor, viu? Do que mandar aquele alôzinho especial aqui no Zap, não mais. Manda ver. Deixa eu mandar aquele beijão especial pra quem? Olá, Zap, não mais. Alô, alô. Oi, minha linda. Oi, Sueli, do Corumbá.
1: Boa tarde. Boa tarde. Bom dia, porque eu não almocei ainda.
0: Ah, não
1: também.
0: Almoçou ainda, minha linda? Bom
1: Mas
0: dia.
1: Já é boa tarde, né?
0: Boa tarde.
1: E tá tudo bem com vocês?
0: Tudo maravilha.
1: Dei só uma paradinha agora aqui na rádio pra mim. Ah, é? Eu gosto de assistir o Jornal da Tribuna.
0: Tá certo.
1: Aí eu dei uma desligadinha na caixa. Mas tá tudo bem?
0: Tá
1: com vocês
0: ótimo.
1: Aí? Espero que esteja, viu? E que Deus abençoe a nós todos, né?
0: Amém, minha linda. Deus abençoe nós todos nessa quinta-feira. Obrigado pelo carinho, Sueli. Tá todo mundo bem, graças a Deus. O Andrezão, todo o pessoal da Rádio Mais, todo mundo bem. Um beijão, Sueli. Você também está bem, Sueli? Conta pra mim. Um beijo pra você. Boa quinta-feira. Bom dia, me põe nas promoções. Bom dia, Letícia. Acho que a Letícia não almoçou ainda também, não, ele. Bom dia pra você, minha amiga. Já almoçou? Conta aí. Um beijão, Letícia do América. Também o Rafa. Alô, Rafael. Boa tarde, menino. Me põe nas promoções. Boa tarde, meu amigo. Pode deixar, viu? Tá concorrendo aos prêmios a mais. Valeu, grande Rafa. A minha Zulenka mandando beijão ali do Moarama. Oi, Zulenka.
2: Oi, boa tarde.
0: Boa tarde.
2: Aqui é a Zulenka do Moarama. Quero participar dos prêmios de hoje.
0: Maravilha.
2: Beijos, uma beijos. Boa tarde a todos.
0: Beijos, beijos pra vocês, Zulenka. Um beijão especial, Zulenka ali do Moarama. Concorrendo aos sorteios da Rádio Mais. Que maravilha. Manda mais beijo, Vini. A Beth. Oi, Beth, tudo bem? Ela mandou agradecer. O André Luiz que mandou um alô.
3: Valeu, André, obrigada.
0: E na sequência...
3: Oi, Vini, agora é você, né, meu querido?
0: Agora sou eu.
3: Bora que bora participar, né? Vou levar agora as crianças na escola e já tô de volta. Uma boa tarde pra vocês aí, bom trabalho.
0: Obrigado.
3: Muita paz aí, beijo no coração.
0: Amém, um beijão.
3: Bete da CESP. Vini, quero ver se eu tenho alguma coisa. Faz tempo que eu não ganho mais nada aí do programa, Vini. Meu Deus.
0: Ah, meu marido não ganha mais nada, Beth, nem uma balinha tá ganhando a rádio mais. Ô, minha amiga, boa sorte, viu? Esquenta esse pé, esquenta esse pezinho aí. Quem sabe chega o prêmio, eu tô brincando. Beijo, boa sorte, Beth, ali da CESP, mandando um beijão pra nós. Obrigado, Beth, obrigado pelo carinho de sim pra Beth. O vídeo assíduo da rádio mais, fico muito contente, viu? Por todo o carinho com a rádio. Beijo, Beth, o WhatsApp liberado como sempre, já tem mais notícias. Tem jogão na rádio mais hoje à noite, 9:30 da noite, tem Corinthians e Rosário Central aqui na mais, viu, Vini? Eu quero assistir o jogo, vai passar na Prime Video, mas a transmissão gratuita pra todo mundo poder ouvir o jogão no Timão é aqui na Rádio Mais, Corinthians e Rosário Central, a partir das 9 da noite, 9:30 rola a bola, viu? Vini e José nos comentários, nosso Mauro Bet ainda mais, tem jogão Libertadores na Rádio Mais, 1:00 em ponto. Eu quero sucesso, produção, eu quero música boa de verdade aqui na Rádio Mais, hein? Como sempre, e tá chegando aquela música top pra você, com César Menotti, Fabiano, Mari Fernandes, prepara o teu psicológico.

0: Obrigado, gente! 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
6: 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Rádio Mais 1011, na sequência Yasmin Santos. Intuição, sucesso de música linda, hein? 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

É rádio mais, muito mais você. Vai mandando um alusão, hein? Manda um alô aqui no Zap da Mais, tem dica especial pra você. 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É Panda Lanches, lanche suculento gostoso, é só no Panda Lanches, 1h15 na mais, manda um alusão e manda ver, já eu volto pra mandar aquele beijão. Alô, Carlinha, Sandra também, meu amigo Emanuel, alô, alô, Rosângela, um beijo, minha amiga, a Marileide também tá mandando um alusão, obrigado pelo carinho. Oi, Clarice, já mandou um alusão, um beijo, Clara. Um beijo pra Clarice. Um beijão, minha linda. Bom trabalho, viu? Obrigado pelo carinho de sempre. Todo mundo participando, mandando alô aqui no Zap da Mais. 3427-325. Eu vou tocar a produção. Eu vou tocar a música, a produção. Fica em paz. Na sequência, com 1% de chance. É o pagode na Mais FM. É música boa, hein? Rapaz, tá tocando no Brasil inteiro. É 1% de chance. Música linda, hein? Um musicão bonito demais. 1% de chance você pede. A Mais manda pra você.

0: aí a gente vai chegar.
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0: Rádio Mais, 1h39, curtiu Ed Brito e Samuel, toda mulher. E dois diferentes, é o Pupurri na Mais. A música tá tocando direto, hein? É sucesso na Rádio Mais, musicão. Música top demais, deixa eu mandar um alusão. Manda abraços, Vini. Manda aquele abraço especial nessa quinta-feira muito louca. O meu amigão Nelson. Alô, Nelson, além da Praia do Sonho. Nelson, olha, se ele não mandar uma mensagem na rádio, algo aconteceu. Sempre manda um alô. Oi, Nelson.
1: Boa tarde, meu amigo Vini. Boa tarde.
0: Tarde, meu amigão. Fala, Nelson. Tudo certo por aí?
1: Aquela tarde então... abençoada a você, meu amigo.
0: Amém.
1: Capaz, muita energia, muita saúde. A todos os ouvintes da Rádio Mais e os grandes colaboradores dessa rádio. Um grande calor.
0: Toda a equipe da Rádio Mais.
1: Quinta-feira abençoada.
0: Quinto.
1: E aos meus amigos, em especial do bar do Lanchonete do Chico.
0: Anei, alô, Chico.
1: Ao Chico Antônio, a Suzane e ao seu Daniel e a
0: Lígia. Pessoal, ouvinte da Mais.
1: Um grande calor, os abraços.
0: Grande abraço.
1: Todas as promoções, é Nelson da Praia dos Sonhos.
0: É o meu amigo Nelson, alô professor Nelson, sempre na sintonia da Mais da audiência, muito obrigado Nelson, excelente quinta-feira, boa tarde Vini, boa tarde Sandra do Corumbá, beijão Sandra, a Sandrinha ali do Corumbá também mandando um alô, seu meu amigo Emanuel, alô bom dia, boa tarde.
2: Vamos que vamos.
0: Bora.
2: Tudo bem?
0: Tudo certo.
2: Forte abraço aí pra você, pra toda a equipe.
0: Amém.
2: Pra todos os ouvintes.
0: Obrigado.
2: Né? Queria pedir aí um...
0: Pode
2: qualquer
0: pedir.
2: Uma aí do Martinho da Vila, se tiver. Ou Zeca Pagodinho.
0: Melhor ainda.
2: Oferecendo aí pra Dona Marina.
0: Dona Marina.
2: Seu Manuel,
0: né? Grande seu Manuel.
2: E vamos que vamos. Abraço. E me coloca nas promoções aí. Firmeza?
0: Tá na lista.
2: Abração, grande.
0: Firmeza total, meu amigão. Valeu, Emanuel do Coronel. Grande parceiro da Rádio Mais, da minha Sônia. Oi, Soninha.
3: Oi, Vini.
0: Oi.
3: Bom, boa tarde.
0: Boa tarde, Vini. Almoçou?
3: Vini, será que você teria essa música do Julie Iglesias?
0: É romântico.
3: Pra você, hein? Tocar pra mim? É aquela música Devaneios.
0: Devaneios? Lindíssima.
3: Se você tiver aí, né?
0: Sim.
3: Caso você não tiver, você pode tocar outra. Pra mim, tá? Bom, pode ser do Raça Negra.
0: Mano, já tá na agulha o Raça
3: bom,
0: Negra.
3: Eu ofereço pra todos da rádio. Tá bom?
0: Tá ótimo.
3: E pra pizzaria Romanini? Do Belas Artes.
0: Que legal.
3: Pro meu amigo Marcos.
0: Ô, Marcão.
3: Tá bom? Mando um abraço pra ele. Você está escutando. Pra todos que estão me ouvindo, tá?
0: Tá ótimo.
3: Tenha uma boa tarde.
0: Excelente tarde de quinta-feira, alô Marcão também, da pizzaria, valeu, hein, Soninha, tem que fazer parte da Rádio Mais também, seja bem-vinda sempre, Sônia, ali do Guaraú, um beijão, minha amiga, eu vou mandar o Raça Negra, tá bom? Pode ser, ô Luiz

0: Ou até mesmo no brilho, viu? 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

0: faltando 4 para as 2. Boa tarde. Maiara e Maraísa, já te namoro.
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1: Demais, é muita alegria, disposição no seu rádio, descontração também, com certeza, faltando um minuto para sua tarde, nessa quinta-feira quintona na Rádio Mais, com informação dos famosos. Olha, é assim, Débora Seco apareceu nas redes com uma bolsa de luxo que custa uma verdadeira fortuna. A atriz usou uma Hermes Birkin, é assim que fala, produção? Hermes Birkin, nossa, que chique, daquelas super cobiçadas. E o modelo pode chegar a nada menos que, quanto, produção? 180 mil reais. Olha, 188 mil reais, tá aí, ó, 188 mil reais se for comprado novo, hein? No mercado de usados tem exemplares a partir de 60 mil reais. É bolsa ou carro popular? Então, poxa vida, né? Ou compra um carro ou compra uma bolsa. Rapaz, que bolsa, é a tem que ser bonita a bolsa, né? Porque pagar toda essa grana aí e a bolsa ser feia, aí não tem como, né? É, Débora Seco, gastou aquela grana na bolsa, mas tá feliz, isso que importa. Olha, falar em dinheiro, falar em Palmeiras, olha só essa bomba no mercado da bola. O Manchester City tá de olho em Alan, um atacante de 22 anos do Palmeiras. O clube inglês vê o jogador como possível substituto de Savinho, que pode estar de saída para o Tottenham. Mas calma, o Verdão não quer vender Alan nessa janela. O Alan não quer ir, não. Olha, o City ainda nem fez proposta oficial. Será que veio uma proposta milionária por aí? Será que veio aquele caminhão de dinheiro? O Palmeiras tá com a grana, né? Em caixa. Pra falar assim, ah, eu não quero vender, tudo bem. Agora, se fosse o Corinthians, eu vendia na hora. Dois pastel e um que suco, meu Deus. Duas e um na mais, manda aquele abraço, meu amigão Ayrton. Fala, Ayrton.
2: Boa tarde, meu amigo Vini. Uma ótima tarde aí pra você, pra todos os ouvintes. Obrigado. Tamo junto, Vini.
1: Tamo junto sempre, meu amigão Ayrton. Bom trabalho, meu amigo. Obrigado pela carona aqui na Rádio Mais e a polêmica de hoje mais cedo, hein, Ayrton? Vixe, Maria. Aquele abraço, Ayrton. Tamo junto. Boa tarde, meu amigão Vini. Deus abençoe. Nossa quinta-feira. Toca uma música, se possível. Beleza, ignorante. Simone Mendes. Me põe de sorteios. Rádio Mais sempre o mais forte. Abraço, forte. Abraço, Vagnão. Vagnão sempre trabalhando. Valeu, Vagnão. Tamo junto, pessoal do Moarama. Pediu ela, Simone Mendes. Beleza, ignorante. Também a Nair. Oi, Nair. Tudo bem?
3: Boa tarde, Vini.
1: Boa tarde.
3: Aqui é Nair da Pousada Belas Artes.
1: Alô, Nair.
3: De novo.
1: Pode mandar.
3: Eu gostaria de ouvir a música do Rick Renner.
1: Legal.
3: Filha.
1: Ai, que linda essa música.
3: Eu queria oferecer para todos os ouvintes, para vocês aí da rádio.
1: Só da Mais também.
3: Em especial para minha filha, Lúcia, que tá longe de mim.
1: Oi, Lúcia.
3: Ela mora em Rio Claro.
1: Poxa vida.
3: Tá bom? Um grande abraço.
1: Um grande abraço, Nair. Um beijão pra sua filhona também, Ana Lúcia. Um beijão, minha amiga da Belas Artes, todo o pessoal da Pousada. Sempre ouvindo a Rádio Mais. Agora são 2 horas e 2 minutos. E agora é a hora de música, com Raça Negra. Tão seu!

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0: Eduzão. Que honra demais poder estar.
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2: É Rádio Mais 12h18. Curtiu o sucesso, Menos é Mais e Pablo, Saudade Inconveniente. 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Na Mais FM, 12h19. Alô, amigão. Alô, alô, minha amiga. Alô, Elaine. Boa tarde, Vini. Um programa abençoado pra você. Paga o Tiaguinho, deixa tudo como tá. Ofereço para a Tabata da Borges. Oi, Tabata. Um beijão pra Tabata, pra Elaine, todo o pessoal da Borges, contabilidade, ali da Vila São Paulo. 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Tamo junto, pessoal, bom trabalho. Também o Ranieri corintiano. Alô, Rani!
3: Boa tarde, meu amigo Vini, beleza?
2: Tudo jóia?
3: Bora, mais bora. Um dia.
2: Amém.
3: Abençoado, marcha atrás do cifrão, do progresso.
2: Vamos correndo atrás.
3: Misturado, depois nas promoções aí, hein? Vai Corinthians, vai Imanjá, vai Umuarama, vai Coleta, bora que bora, a luta não pode parar.
2: Não para
3: não. Salve pra todos os guerreiros aqui no Imanjá, Chacra Cimbratel, Rio Pinto, Maria, José Vieira.
2: Alô, Maria José, José
3: Vieira. Pessoal lá do Samano lá.
2: Pessoal do Samano.
3: A Dona Nice lá da prainha lá.
2: Grande Dona Nice.
3: Meu irmão, Wesley Boladão, tamo junto e misturado. Bora parar lá do
2: Amazonas. Como é que é o Wesley Boladão?
3: Bora Nato, vem pra pique do Samano, todos os guerreiros Osmar. Bora que bora, cuida.
2: Cuida, meu amigão, cuida, Ranieri. Hoje tem timão, hein, Ranieri? Quanto que vai ser hoje? Fala pra mim. Vai dar Corinthians? Vai dar Corinthians. Eu acho que vai ser 2-1 de virada pro timão. Aquele abraço, Ranieri. Tamo junto, hein? Marcha no timão. Marcha na Rádio Mais também, Raimundo. Alô, Raimundão. Tudo beleza?
4: Boa tarde, Vini. Tamo junto, ligadinho. Tamo junto. Aqui na Mais. Curtindo a Mais. Raimundo. Todo dia ligado na Mais. Mande aí, Vini, uma música aí do Bruno e Marrone pra nós. Pode ser qualquer uma, o importante é tocar ela, tamo junto.
2: Vamos tocar Bruno Marrone, tamo junto.
4: Um abração lá pro meu amigo Ranieri, Ditinho aí, o padeiro do Samano, tamo junto, Juninho. E ela falou, bom, tudo de bom pra você, saúde, paz e muita felicidade, amém. Fábio, tamo junto.
2: Tamo junto, meu amiguinho. Alô, Fábio, alô, Ranieri. São os amigos da Rádio Mais. Valeu, meu amiguinho. Tamo junto, Raimundo. Grande abraço, bom trabalho. Pediu música bonita do Bruno Marrone. Eu vou mandar. Quem pediu música boa também foi a Jurema. Ô, Jurema.
5: Boa tarde, Vini. Boa Deus tarde. Abençoe essa tarde maravilhosa de quinta-feira.
2: Amém.
5: Cheia de energia positiva. Gostaria de ouvir a música Retrovisor, porque tá na Mais é bom demais. Se você não conseguir tocar Retrovisor, toca a música do Belo Razão da Minha Vida e ofereço para toda a minha família. Tá na Mais é bom demais.
2: É bom demais, é sucesso. Aqui na Rádio Mais é muito bom, sabe por quê, Jurema? Por causa da sua audiência, você que alegra o nosso rádio, alegra o nosso dia com a sua mensagem, o seu carinho, o seu áudio. Fico muito feliz, viu? Fico muito grato. Um beijão, Jurema. Ótima quinta-feira. 12h22 na Mais, tá chegando ela, Simone Mendes, beleza?

0: Rádio Magia Guil, deixa tudo como tá. Passou também Alexandre Pires, Léo Santana, Boteco Terapia.
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É pra você, vamos que, Vini? Vamos de informação no São Paulo, pra encerrar com o esporte aqui na Mais. Olha, o garoto do Tricolor, Gustavo Santana, foi o grande destaque do treino do São Paulo nesta quinta-feira. O atacante de 20 anos simplesmente balançou a rede 4 vezes na atividade de finalizações e ainda acertou a trave outras 2. Teve gol de tudo quanto é jeito, inclusive um belo chute no ângulo. Dorival já deve estar de olho nessa promessa. Aí, ó, olha no... Anota esse nome aí, Gustavo Santana. Atac...

0: Mengão de olho no Penta. No Penta da Libertadores, mas já calma. Deixa o Timão. E por falar em Corinthians, é decisão para o Corinthians. O Timão recebe o Rosário Central hoje à noite, aqui na Rádio Mais, pela volta das oitavas da Libertadores. É o jogo da vida na temporada, depois do empate sem gols na Argentina. Quem vencer, avança e passa de fase. Se der novo empate, a vaga vai para os pênaltis e tem um desafio extra. O Corinthians tenta espantar o fantasma das eliminações nas oitavas. A Leoquímica Arena vai ferver o estádio do Timão. A Arena, a Leoquímica Arena, e tem jogando a mais, viu? 9:30 da noite, rola bola, transmissão na Rádio Mais. Vini, onde vai passar o jogo? Vai passar na Prime Video. Aí tem que pagar, né? Não. Eu quero ouvir de graça. Eu quero ouvir, ó, na alegria, na descontração da Rádio Mais. 9 da noite, começa o esquenta aqui na Rádio Mais. 9:30 rola bola entre Corinthians e Rosário Central. É jogão na Rádio Mais, jogo de volta da Libertadores da América, só na Mais FM. 2:44 na Mais. Tô empolgado, viu? Tô empolgado pro jogo de hoje. O Coringão vai ganhar, pessoal. Vai ser 2-1 de virada. E vai, Timão! Alô, João! Fala, João! Além do Guapiranga, oi, Vini. Bom final de semana pra vocês. Se puder, toca um Jorge Matheus. Não deu carinho, troca. Aquele abraço, meu amigão João Vitor. Tamo junto, hein? Mais uma noção especial do meu pra Sandrinha. Oi, Sandrinha!
1: Tá, alô! Tudo bem?
0: Tudo jóia?
1: Manda a música da Ana Castela pra mim. A casa caiu, por favor, Vini. E obrigada, viu?
0: Eu que agradeço, minha amiga. Eu vou fazer de tudo pra tocar, hein? Corre aqui! Corre aí, produção! Me ajuda aí pra tocar todos os sucessos! Um beijão, Sandrinha! Grande abraço pra você, minha linda! Tudo de bom, viu? Alô, Paloma! Vini! Ela mandou um áudio aqui, deixa eu ouvir.
2: Boa tarde, Vini! Boa tarde, Rádio Mais, a todos os ouvintes! Uma ótima quinta-feira aí pra todos!
0: Amém!
2: Me coloca nos sorteios agora de tarde, Vini! Obrigada!
0: Pode deixar, minha amiga! Tá concorrendo aos prêmios a mais! Um beijão! Tudo de bom, Palominha, é o Fovini, e fica o convite para os ouvintes que gostam de brechó, né? 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Passe lá, que você vai ser muito bem atendido, ter certeza absoluta, e vai ter uma audiência não mais. Um beijão, Paloma, tudo de bom, viu? Bom trabalho pra você, minha amiga, também a Vivi. Oi, Vivi!
2: Oi, Vini, boa tarde, aqui é Vivi. Do Tropical. Um abraço pra você, abraço. Uma excelente quinta-feira.
0: Obrigado.
2: Um abraço no André, no Jefferson, no Kaique, tá? Um beijão pra vocês aí da rádio. Me põe nos sorteios, Vini. Fiquem com Deus.
0: Amém, minha amiga. Fica com Deus sempre. Um beijão, Vivi. Grande abraço a Vivi, também o Vanderlei. Alô, Vanderlei. Tamo
3: boa
0: junto.
3: Boa tarde, Vini, ouvinte da Mais FM. Sou Vanderlei Vieira, de Belas Artes. Quer desejar uma excelente tarde de quinta-feira pra todos os ouvintes da Mais, pra minha esposa Lucimara, pro Daniel.
0: Oi, alô, Dani.
3: Pro Nelsinho, pro Japa do Centro. Pro Zóio de Gata da Bicicletaria. É isso aí, Zóio, meu amigo. Tá na Mais, tá bom demais. Sempre tem programa, ótimo trabalho. E bora trabalhar, meu amigo.
0: Bora
3: e põe o Raça Negra pra nós ouvir, que nunca enjoa. Beleza?
0: Fica de com Deus. Valeu, Vanderlei. Raça Negra, bom demais. Tamo junto, meu amigo. Bom trabalho também, a Clarice. Oi, minha
4: Oi,
0: amiga.
4: Vini.
0: Oi.
4: Tudo bem com você?
0: Tudo bom.
4: Eu sei que já tá quase acabando o programa, mas...
0: É, tá final.
4: Se der, manda uma música aí pra mim.
0: Vou correr.
4: Você escolhe. Me coloca nas promoções, se possível. Beijo, tudo de bom pra você. Sucesso.
0: Um beijo, Clarice. Clarice, como não vai dar tempo, olha essa música da Jurema, mas vou oferecer pra você também, porque nossa música é linda demais. Gustavo Lima retrovisor. Um beijão. Também a Lucimara que mandou agora, hein, Lu?
4: Boa tarde. Oi,
0: boa tarde. Você que é linda.
4: Segundo tempo passando aqui.
0: Tá que nem o Timão.
4: Somente para te desejar uma ótima abençoada tarde de quinta-feira.
0: Amém.
4: Deixa aqui também meu beijão com meu esposo Vanderlei.
0: Alô, Vanderlei. Acabou de mandar um alusão também.
4: Valeu, Vini.
0: Valeu, beijo, minha linda. Beijos, Lucimara. Quinta-feira linda pra você também. Tamo junto na Mais. Tá chegando ele, Gustavo Lima. Retrovisor.
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0: Mais FM, faltando 3 para as 3 da tarde. Olha só, curtiu Ana Castela, Se a Casa Cair, com Teodoro Sampaio. Passou também Jorge Matheus, troca. E agora você vai trocar. Vai trocar aqui, vai trocar de locutor. Vai de Vini para Kaique. Alô, Kaique, boa tarde.
1: Boa tarde, Vini. Agora troca aí.
0: Agora troca.
1: Vamos trocar esse horário aí. Agora troca de horário aí. Bom, chegando aqui hoje, dia 20, quinta-feira já. Olha, estamos correndo aí, final de semana chegando. Quinta-feira, dia 20, trazendo a edição Balança Litoral de hoje, a galera participando. Aí um abraço a toda essa galera que tá acompanhando aí o Vini, o Alô Mais FM, sempre aí com uma boa música. Por aqui a qualidade é a número um, né, Vini?
0: É o que não falta, né? Qualidade que não falta aqui da Rádio Mais.
1: Qualidade musical, atendimento e prêmio só na Mais FM. Não é à toa que ela tá em primeiro lugar.
0: Poxa, Litoral Sul, é a primeira.
1: Litoral Sul, só Mais FM. Você do outro lado aí que nos acompanha, que nos prestigia aí com o seu carinho, com o seu alô, a sua mensagem de texto, e é muito bacana, a gente fica muito, muito feliz aí com a participação do ouvinte, embora, né, Vini, alguns têm um minuto, dois para participar, correria, trabalho, mas eles não esquecem, né?
0: Não esquece, tá sempre com a Rádio Mais ali na lembrança, ou entra no carro, liga o rádio, quando tá em casa mais tranquilo, liga o rádio também, e eu agradeço demais todo o carinho.
1: A dona de casa que tá aí nos afazeres do lar também, sempre que pode, manda um áudio, uma mensagem de texto, o importante é isso, né, Vini?
0: E com
1: a gente tá aqui para agradar o ouvinte, com, às vezes não dá, né, na correria, mas sempre que dá, a gente atende o ouvinte com a música da sua preferência aí, do seu bom gosto musical.
0: Claro, e pode pedir aquele flashback, aquele pagodão, o Kaique ama o flashback, você manda o flashback pro Kaique.
1: Bora,
0: valeu, Kaique.

Que eu quero agradecer também a presença. Alô, meu amigão Beto, alô, Anália, alô, Raíssa, alô, Kathleen, obrigado pelo carinho, os mimos, os presentes, obrigado, viu? Deus abençoe vocês. Venham quando quiser aqui na Rádio Mais, fiquem bem-vindos sempre aqui, tá bom? Um beijo, Anália, alô, Raíssa, a surfista, a maior surfista de Itaim vai ser a Raíssa, viu? Quem dirá do mundo? Um beijão, minha lindona, tamo junto, valeu, Kaique, valeu, também, Vini. Valeu pra programação, valeu, tchau, tchau, fui!

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1: Tá bom demais. Eu já estou por cá. Atenção, quinta-feira, hein? Quinta-feira, dia 20 de agosto. Meu boa tarde. Chegando por aqui, trazendo aqui um acervo musical completo pra você que vai participar a partir de agora. Fico muito feliz, você que vai gravar aquele áudio, manda aquele áudio bem pra cima, Kaique, quinta-feira, estou na expectativa, final de semana, com um solzinho, um tempo bom, passeio, etc e tal, uma pizza, quem sabe, ou até mesmo um jantar. É, jantar em família, faz muito bem. Aliás, você trabalha a semana inteira e a esposa, a patroa aí, merece, ou o patrão que trabalha fora e você quer fazer uma surpresa pra ele, um jantar. Por aqui nós damos as dicas aonde acontece, aonde tem os melhores restaurantes, pizzarias e as casas de lanches aí pra você saborear, bater um papo, fazer novas amizades e esquecer um pouco essa turbulência que estamos enfrentando aí. Mas vai chegar o momento que você vai ficar feliz. Ah, que bacana, Kaique. Bom, Rádio Mais está por aqui para incentivar e ajudar você a show tristeza, a alegria sempre. Conta comigo, tá bom? Pode. Conta comigo. Conta comigo, tá bom? Ou tá sempre por aqui, ó. Ou tá sempre por aqui. Ah, show tristeza, que alegria sempre, energia positiva. Bom, estiver aí com ele, Vini, e o Alô Mais FM, a partir de agora você vai ouvir a edição Balança Litoral de hoje com tudo que você gosta de ouvir, algum sucesso. A gente tem outros nomes, mas a gente procura agradar o ouvinte aí da melhor forma possível. Começar muito bem aí, já atendendo a Lucimara, que estou dois sucessos, porque ela sempre liga aos 45 segundos do tempo, já está todo mundo já, a grade já está programada, não dá, né? Então, até 16h40 ainda dá para atender, depois a grade já está completa aí. Vou começar com Jim Cliff, Reggae Night, é uma das que ela me pediu. Também o Mini Bob Myler, que está lá na Cabo Sul, é o baixinho Moeda, Popular Moeda, esposo da Maria, aí pra toda a galera da Cabo Sul, pessoal do Ferro Velho da Mônica. Jim Cliff também com Reggae Night. E na sequência chega Grupo Menos é Mais, Coração Partido, Zé Vaqueiro. Ah, a galera do forró, do piseiro tá por aí? Então Zé Vaqueiro e Manu Batidão, baby, vai pra essa galera aí. Mas você pode escolher a sua aí, viu?
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0: Raiz FM, 3h20, boa tarde.
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sucesso rola. Você conferiu aí essa parceria bacana, hein? Zé Vaqueiro e Manu Batidão. Baby também passou por aqui. Grupo Menos é Mais, Coração Partido. E começamos muito bem aí com Jim Cliff, Reggae Night aí. O pedido especial que já faz 3 dias que estava aí, stand-by, da Lucimara Basília. E um abraço, meu amigo Vanderlei, também Vieira, que está trabalhando. E a galera participando, 34272325. Quero mandar um alô especial para essa galera aí, lembrando que amanhã tem sorteio. 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

0: 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Kaique, agora vamos falar com uma galera aqui, dá o meu boa tarde pra essa galera que tá chegando agora, vamos bater aquele papinho, falar de música, e tempo bom. A música do Taíde DJ 1, Senhor, tempo bom. Deixa eu falar aqui com a Sandra do Corumbá. Tudo bem, Sandra? Boa tarde.
1: Boa tarde, Kaique.
0: Tudo bem?
1: Tudo bem, Kaique?
0: Joia.
1: Por gentileza, tem como tocar Adele, por favor?
0: Ah, sim.
1: Oferecendo para o Eric,
0: vamos
1: do Jardim Corumbá.
0: Vamos tocar agora, já, tá bom? Obrigado aí pelo carinho e a sua participação, Sandra, no Corumbá. Um abraço coletivo aí pro bairro do Corumbá. É sempre bom falar o nome do bairro, né? Porque valoriza, o pessoal tá ouvindo. Olha, o meu bairro tá em alta. Kaique Pereira, boa tarde. Agora o João Vitor, do Guapiranga. Ele parou de mandar áudio, né, Kaique? Agora só tava no texto. Kaique Pereira, bom final de semana pra todos. Talvez ele agora tá CLT, não pode mandar áudio, então ele tá mandando mensagem. É isso aí, né, Vitor? Pra todos nós. E se puder, toca aí Zezé de Camargo e Luciano, Preciso Ser Amado, por favor. Sim, seu pedido será uma ordem. A Carla do Morama, agora sim, a Carla tá boa, melhorou, aquele áudio super pra cima. Carla, tudo bem? Boa tarde.
2: Boa tarde, Kaique.
0: Tudo
2: boa
0: bem?
2: Boa tarde a todos os ouvintes da Rádio Mais, que é a cara do Bazar Carlos Tereza do Morama. Queria pedir um sertanejo, eu queria participar das promoções. Põe essa roleta pra girar aqui no Morama, hein, Kaique? Queria ganhar um dogão, hein?
0: Ah, essa roleta é girar no Morama.
2: Mas adoro vocês.
0: Essa roleta gira aí sempre, já girou muitas vezes aí do... Onde que é, da onde que ela é? Do Morama, né? Já girou muito por aí, viu, Carla? É o Morama, já, eu lembro. Bom, vamos torcer para que... É amanhã, viu, Carla, o sorteio. O Dogão, o pessoal tá pedindo Dogão. O Dogão deu uma trégua aí, né? Um stand-by. Mas aí retornaremos aí o sorteio, a gente vai avisar, tá bom? Deu um tempo aí. Mas sempre tem aí os outros sorteios, né? Amanhã tem sorteio. Deixa eu ver aqui com quem que eu vou falar agora, Kaique. É com o Ayrton. Tudo bem, Ayrton?
3: Boa tarde, meu amigo Kaique.
0: Tudo
3: uma
0: bem?
3: Ótima quinta-feira aí pra você, pra todos os ouvintes. Tamo junto, Kaique.
0: Obrigado, meu querido. Pra você também, uma ótima tarde. Bom trabalho ao Ayrton do aplicativo. Sucesso vai rolar por aqui. Deixa eu ver aqui, Kaique. Vamos atender aí o sucesso com a Carla, que pediu aí o sertanejo, a gente vai tocar aqui Thiago e Samuel e Gustavo Mioto, Chave, tá bom? Adele aí, a indicação da Sandra do Corumbá, que fez o oferecimento, tá na mais. A gente vai ouvir aqui na íntegra, número 1 do seu rádio. Boa tarde, você no trabalho, em casa, nas estradas, no veículo, no aplicativo.
4: Será que o seu...
0: Então, uma ótima tarde, viu?

0: muito mais sucesso, romantismo aí, Adele, daí, Some Like You, a indicação aí, a Sandra do Corumbá, especialmente aí pro Eric, tá na mais, tá bom demais, são exatamente 3 horas e 35 minutos, muito mais sucesso pra você aqui, ó, ligue e participe, 3427-2325, o WhatsApp tá mais FM.
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0: 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Deixa eu mandar um abraço também pro Adilson, né? O irmão Adilson tá aí. Esse aí é... conta história, viu? O Adilson é um cara que ele é sempre pra cima, aquela energia positiva, né? Tá sempre nos alegrando, umas histórias aí, faz a gente rir. É bom a pessoa ter autoestima, né? Sempre aí. Você não fica triste do lado do Adilson, viu? Principalmente no trabalho. Eu sei que o pessoal, ele é animado. Um abraço aí, viu, Adilson? Bom, deixa eu mandar um alô também especial pra galera que tá aí na 45. Valeu, meu amigo São Paulino Renato. Sabe o que eu encontrei ontem? Olha, quase que eu esqueci agora, lembrei do São Paulino. Cara, com um bom tempo que eu não encontrava, encontrei no mercado ontem. É, carrinho cheio. Meu amigo Sidão, cara, longas datas, a gente já tem uma amizade de 30 anos, cara, ele me abraçou, mas foi um, assim, uma emoção, um mix de emoção nós dois, né? Muito tempo que a gente não se via. Eu conheci o Sidão quando eu cheguei na cidade de Itaém, de 96 para 97. Ele era um pagodeiro, trabalhou na colônia do, se não me engano, da, acho que do Satélite, né? Meu amigo Adão lá, Adão Paulino, músico. Enfim, e ele era pagodeiro, era um dos caras vocalistas do grupo Pagode. Cheguei a apresentar ele em alguns quiosques quando eu apresentava shows aí. E ele era um cara assim que eu falei, esse cara vai longe, viu? Tem sucesso. Eu falei pra ele, ingressa na carreira que você tem um talento, tem um timbre de voz, canta bem, tem presença de palco. E aí eu encontrei com ele. Ele andou aí na música, mas depois o trabalho, enfim, a correria, a família, falta de patrocinador, tudo isso. Aqui na cidade é meio difícil mesmo, né? E a gente se encontrou, ficou batendo um papo lá. E foi um prazer, viu, o Sidão, ter te reencontrado, cara. Pra mim foi uma felicidade, sendo do tamanho assim, que não dá pra mensurar o tamanho da minha felicidade. Eu sei que também você ficou emocionado, enfim. É amizade quando é sincera, é assim, né? Não, mesmo que você esteja ausente, mas naquele dia que você encontra aquela pessoa que é sincera com você, de coração, como você sempre foi, eu desejo mesmo para você que Deus abençoe a sua saúde e a Neuzeli, que ela sempre participa aqui da nossa programação. Um abraço para você, Neuzeli, também as crianças aí, viu? Toda a família, né? Kaique, vamos falar com uma galera aqui. Ô Cido, daqui a pouco eu vou tocar o pagode aí, tá bom? Vou tocar um pagode aí, do fundo de quintal, amizade. Pra o reencontro da nossa amizade. Sandra, tudo bem? Sandra do Belas Artes. E manda um abraço pro neném, viu? Aquela história que eu te contei do neném é verdade. Fala pra ele. Pra ele vigiar, viu? É verdade, viu, Cido? A minha família ficou meio assustada aí com o neném. Eu falei, não, mas ele é assim mesmo, ele é criança, tudo. Criança sim, né? Nas brincadeiras, mas ele é adulto o suficiente aí. Valeu? A Sandra do Salão de Beleza, tudo bem, Sandra?
1: Boa tarde, tudo bem, querido?
0: Tudo bem.
1: Aí,
0: oi.
1: Me manda a música do KLB. Estou em suas mãos. Obrigada, Kaique. Um ótimo programa. Beijo.
0: Beleza. Vamos tocar o KLB. Os meninos do KLB deram uma sumida, né? Mas o sucesso continua aí, sempre. Gabriel Moura, esse aqui mora lá no Jardim Regina. Tudo bem, meu querido?
2: Fala, Kaique. Boa tarde.
0: Tudo
2: jóia? Nosso
0: joia?
2: Rei do flashback. Só, Kaique, hoje eu não quero escutar um flashback. Você poderia tocar Gustavo Lima à noite?
0: À noite.
2: Um abraço.
0: Valeu, vamos tocar sim. Valeu, seu pedido aqui é uma ordem, viu, Gabriel? Bom, galera aí que tá participando, 34272325, WhatsApp da Mais FM, eu vou tocar aqui o Avitica, um Wake Me Up, aí a indicação, meu amigo Fernando, pra toda a galera da Cabo Sul, pessoal aí que tá curtindo a nossa programação, mandando aí pra galera do Point do Pedro, os motoristas aí do aplicativo, não, da lotação, né? O pessoal que faz aí a lotação, meu amigo Japa, também o Maisena, Ah, tem aqui Zé Felipe, Se Não Tivesse Ido, com o Country Sensation aqui também, você vai conferir. Obrigado, Letícia, pra toda a galera aí no Soarão, os meninos que tá trabalhando aí, Kaique, tá todo mundo trabalhando aqui no Mercado Prático, Loja 10, quem tá te mandando um abraço.

0: é o seu amigo Paulo. Ô Paulo, pode mandar no WhatsApp da Mais. Hoje não tem sorteio, viu? Aí você aproveita, já anota o telefone da Mais FM para você participar do sorteio, tá bom? Aí chega aí na sequência o pedido do meu amigo Gabriel Moura. Gustavo Lima, noite, tá na Mais, viu? A número pra quem chegando aí, a Vitcom, Wake Me Up, aumente o volume do seu rádio, deixa estremecer tudo por aí.
1: Se

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2: Ah, número 1 de volta. Oh, quinta-feira. Hoje tá uma tarde maravilhosa, né? Meio de tarde já, caminhando pro finalzinho de tarde. Você tá aproveitando o máximo aí. Aproveite, viu? Quero mandar um alô especial para você que está aí nas estradas, no veículo, no aplicativo. Ah, você é motorista de táxi aí, principalmente meu amigo Fred, taxista. Um abraço, viu, Fred? Vamos tomar aquele café aí, viu? Também pra galera aí do transporte alternativo, pessoal das vans escolares, o pessoal que acompanha a gente, o pessoal das vans escolares também acompanha aí, meu amigo. Quem é, Kaique? Ah, sim, vamos falar dele aí, o Roberto, mandando um alô especial pro Kaique. Valeu, campeão. Ah, tem também o pessoal aí, o Armando, né, da Grace aí, o pessoal do restaurante Família. O Armando tem aí todos os dias aquele compromisso de levar e trazer as crianças com responsabilidade. Ei, Armando, um abraço pra você, a Grace, o pessoal do restaurante Família. Bom, dito isso, Kaique, vamos falar aqui de saúde. Deixa eu compartilhar aqui com vocês. Quando eu compartilho alguma coisa a respeito da saúde, é porque eu geralmente eu sigo ali, né, e tem uma, digamos aí, uma experiência boa. A pressão alta em adultos e idosos não se deve aí apenas ao consumo de sal, viu? Muita gente acha que é só o sal, o açúcar também embutidos, mas também a baixa ingestão de potássio. Principalmente o potássio é uma coisa que ajuda a relaxar os vasos sanguíneos, né? Que ajuda também a equilibrar o sódio no organismo. Eu não sabia desse detalhe até uns 5 anos atrás, né? Reduzir o sal é uma das orientações mais conhecidas para quem tem pressão alta, mas essa medida sozinha nem sempre é suficiente. Estudos recentes e diretrizes da Sociedade Brasileira de Cardiologia e da Sociedade Brasileira de Hipertensão mostram que a baixa ingestão de potássio é tão relevante quanto o excesso de sódio no desenvolvimento da hipertensão em adultos e idosos, porque esse mineral atua aí como um contraponto natural do sal, ajudando os rins a eliminar o excesso e favorecendo aí o relaxamento dos vasos sanguíneos. Eu costumo saber o que é as frutas que tem potássio, né? Eu gosto do melão, entre outras aí, tem uma variedade de frutas aí que tem potássio. É sempre bom a ingestão de frutas que contém potássio. Eu gosto muito, tá caro, mas eu gosto da nozes, eu gosto da castanha do Pará, é rico em sódio, é rico em potássio, sais minerais e também combate os radicais livres. Então, frutas que tem, procura aí sempre saber as melhores frutas que tem potássio e evita açúcar, viu? O açúcar, eu não sabia, o açúcar é um danado, talvez até pior do que o sal, porque ele contrai, não só ajuda a pressão arterial, a aumentar a sua pressão arterial, como também a diabetes tipo 2. Pode ver que pessoas que gostam muito de açúcar, de doce. Eu falo porque eu conheço pessoas que gostam muito de coisa doce, sabe? Se deixar, come mesmo, bolo, sabe? Tudo que tem doce vai e não sabe o porquê. O paladar deles já tá viciadíssimo no doce. E quando você coloca um café ali com um sabor médio, ah não, tá amargo. Por quê? Porque já tá acostumado com o doce, tá viciada. Isso é muito prejudicial para sua saúde, porque você vai contrair uma diabetes tipo 2. Pois é, converse com o seu cardiologista, o seu nutrólogo, que ele vai te orientar bem. Se você puder evitar o açúcar, carboidrato, massa, olha, embutidos em geral, salame. Eu amava peito de peru, fazer um lanche de peito de peru. Quando descobri que aquilo lá que estava subindo minha pressão, nunca mais, faz uns 15 anos que eu nem sei o que é mais peito de peru defumado, essas coisas. Nada de embutido. Minha esposa sempre gosta de um queijo lá, alguma coisa, mas eu nem chego perto assim, uma vez ou outra. Porque eu sei que depois vai fazer mal, né? Então, você tem que comer para viver. É verdade? Bom, para quem consegue, tem muita gente, eu sei que tenta, cai que não é fácil, sabe? Um docinho, vê aquelas vitrines ali, fica aqueles doces, bolos doces, aí salgados, né? Principalmente os salgados aí, as tortas, mas aquilo que tem, olha, em excesso, procura evitar, tá? Excesso de guloseimas, sabe? Chantilly, sabe aqueles bolos que vem dois dedos de bolo e cinco de chantilly? Cai fora, tira metade do chantilly, pede desculpa e não vai fazer só pra agradar não, que depois você vai passar mal. Eu não faço isso pra agradar, eu peço, ó, sinto muito, mas chantilly pode tirar metade, aí eu deixo do lado, porque isso aí faz, vai entupir as artérias. Dito isso, então, cada um, você tem que saber, tem que ter consciência daquilo que você ingere para sua saúde, para você viver mais. E caminhada faz muito bem, viu? Ah, tá aí, compartilhei. Olha, deixa eu mandar um alô especial para essa galera. Sidão, tá aí, o sucesso aí, amizade, grupo Fundo de Quintal, meu amigo Leléo aí para toda a galera, obrigado pelo carinho. Ah, quem participou aqui vai ouvir também. Capital Inicial, um beijo. Tá aí minha esposa em casa, mandando um beijo pra mim, pra Bruninha, que tá lá em Santa Catarina. Ah, tá chegando aí. Estamos na contagem regressiva da Raquel, né, filhão? Ela tá melhor agora, tá pozinha, tô mais tranquila. Ah, e a gente fica naquela expectativa, tá chegando mais a netinha aí. Bom, beijo pra todo mundo de Santa Catarina aí, o Gustavo, meu genro, também pro Pimpolho, lindão aí do Davizinho, que hoje tava numa faladeira, tava parecendo um periquito, viu? Falando que é uma benção, ele sempre fala, mas hoje ele tava demais. Lady Gaga, participação com Shallow, aí a indicação da Elaine Borges, desejando uma ótima tarde. Obrigado, Elaine. Sucesso aí. Pra galera, vai conferir aí, matar a saudade com Lady Gaga. Tá na mais, tá bom demais, por aqui o sucesso, você acompanha. A número 1.

Muito mais sucesso aí, essa parceria, dueto aí com Bradley Cooper e Lady Gaga, Cello, a indicação aí da Elaine Borges aí, agradecendo o carinho, falou lindíssima essa música, hein, Kaique? Valeu pela sua participação, Elaine, uma ótima tarde, volto depois do intervalo.

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7: E de volta, 4h32. E a galera participando, 3427-2325, é o WhatsApp da Mais FM. Vamos falar com essa galera aqui que está no aguardo aí. Olha só, Rose, tudo bem? Rose do Jardim Oasis.
8: Boa tarde, Kaique.
7: Tudo bem?
8: Aqui é a Rose.
7: Oi.
8: Toca pra nós, Kaique. Dia de domingo, Ponte Maia. Domingo.
7: Opa!
8: Obrigada, Kaique. Um abraço e ótima tarde para todos
7: pelo
8: nós.
7: Carinho. Rose, eu vou ver se dou uma arrumadinha aqui, sabe, pra tocar aí. Dia de domingo tem com Gal Costa e o Tim Maia, esse dueto aí. Deixa eu ver, Vanderlei, tudo bem, meu querido?
9: Tarde, Kaique, ouvinte da Mais FM, sou Vanderlei Vieira do Belazar, quiser desejar uma excelente tarde de quinta-feira pra todos os ouvintes da Mais.
7: Obrigado.
9: Minha esposa Lucimara, Daniel, Nelson, Japa do Centro, o Zó de Gata, a bicicletaria, e é isso aí, meu amigo. Excelente tarde, excelente programa.
7: Ah, obrigado.
9: Bora também trabalhar.
7: Bora.
9: E põe um flashback pra nós ouvir aí, Kaique.
7: Opa,
9: tá bom?
7: Um
9: fica com Deus. Tá na mais, tá bom demais.
7: Obrigadão, Vanderlei. Bom trabalho pra você. Bom término de trabalho. Olha só, uma foto com uma criança. Ah, da van. Olha aí, falei dele. Armando, tudo bem, meu querido?
10: Ô, Kaique, meu amigo. Boa tarde, tudo bom? Bem? É o Armando, Belas Artes. Da van escolar aqui, ó. Pegando o pessoalzinho agora.
7: Tô vendo aí, dois pimpões. Os lindos aí, sorrindo.
10: Da escola, creche, os bebês. Obrigado por ter falado na rádio aí, meu amigo. Você, tá tudo bem?
7: Tudo bem,
10: família.
7: Tudo bem.
10: Um abraço, a Rádio Mais é mais, hein?
7: Energia. Dentro da van, a criançada é festa, né?
10: Quero falar pra Grace também aí, ó, que eu amo ela muito.
7: Aí,
10: que é a mulher da minha vida aí,
7: tá
10: ó.
7: Vendo,
10: se não fosse ela, essa guerreira aí, ó.
7: Aê! Sempre atrás de um grande homem tem uma grande mulher aí, né? Por trás de um homem tem uma grande... Aliás, os dois, a parceria de trabalho...

Juntos aí sempre, né? Pro grid aí, obrigado pelo carinho sempre aí, boa sorte pra vocês aí na nova empreitada aí, que é o restaurante, novo endereço. Kaique Pereira, no final do programa, vai rolar aqui Simone Mendes? Eu não sei, vou tentar aqui a Nia do Guapiranga, vou ver aqui, olha, vamos tocar aqui o sucesso. Galera, tem por aqui o Gustavo Lima, outra madrugada. Obrigado, Zezé de Camargo, você na participação aí do João Vitor, tá bom? Minha amiga Carla também tá mandando aula especial para todos os ouvintes. Tá aqui a Nia do Guapiranga, vamos ver aqui, olha, vamos tocar aqui o sucesso. Galera, tem por aqui o Gustavo Lima, outra madrugada. Obrigado, Zezé de Camargo, você na participação aí do João Vitor, tá bom? Minha amiga Carla também tá mandando aula especial para todos os ouvintes aí, lá do Marama, pedindo pra roleta. É amanhã a roleta, viu? Tem também a participação aí, obrigado pelo carinho, minha amiga Jô, tá aí, outra madrugada, Jô Batatinha também participando aí, quero mandar um alô especial pra toda essa galera aí do Guapurá, valeu. Tem a minha outra amiga Jô, né, lá da Timóteo Garcia Lamas, nossa querida amiga aí, um abraço pra você e toda a família, tá bom? Tá na mais, tá bom demais, olha, chegando por aqui, Gustavo Lima, outra madrugada, tá na mais, tá bom demais. 4h35, boa tarde.

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0: do ar. Isso aí, Zezé de Camargo Luciano, Preciso Ser Amado, tá a indicação. O João Vitor, vou pro rápido intervalo, encerrando aí, finalzinho da programação com as últimas participações aqui no Balanço Litoral. Boa tarde.
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10: Ei! por aqui, sucesso. 11 minutos para 5 na contagem regressiva.

0: Criciúma pro término, vamos falar com essa galera aí, mas porém uma matéria boa aqui, olha só. Ronaldinho Gaúcho desembarcou nesta quinta-feira, hoje dia 20, na Itália, para oficializar a sua volta ao futebol profissional. Craque, hein? O craque estava acompanhado aí da namorada, a aeromoça Ingrid, pois é, com quem mantém aí um relacionamento há 5 anos. Pois é, aí como retratos da vida, e vamos aguardar aí o retorno aí do Ronaldinho Gaúcho. Aliás, ele joga muita bola mesmo, né? Tem que ensinar essa molecada de hoje aí. Talento e futebol sempre teve. Olha, agora eu vou atender essa galera aqui, pam, pam, pam, que tá encerrando o programa. Meu amigo JX, que havia, né, ausente aí, ele explica aqui no áudio, tá bom? Tudo bem, meu querido?
1: Boa tarde, Kaique. Como vai, meu caro amigo?
0: Tudo bem.
1: Deus nos abençoe.
0: Amém.
1: Nos dando muita saúde, em primeiro lugar, paz, sabedoria. É. Vamos que vamos, meu querido.
0: Amém, Jorge.
1: Um ótimo programa aí, eu que desejo, bati. Tava com saudade de ligar pra você.
0: Nós também, meu
1: querido. Mas teve uns problemas aí de saúde, né? Tem que resolver primeiro, né?
0: Deus tá melhor,
1: pra, né, depois poder correr atrás do prejuízo. Mas vamos que vamos.
0: Bora que
1: se for
0: bora.
1: Possível aí, ontem ainda consegui escutar aí a música do Gênero, gostei muito. Faz tempo que não toca umas músicas assim na rádio aí, né?
0: Zé Antônio.
1: Principalmente na rádio mais, não toca mais esse tipo de música, mas tá bom. Ainda bem que tem você aí. Você é o cara. Não, eu gosto de.
0: É que tem na grade, né? Tem a programação, são playlisters diferenciados, né? O meu é flashback, então entra na grade. É, então por isso que entra só no horário dos flash. A maioria vem alguns flashback antigos, né?
1: Então eu queria, se tiver aí o frio da madrugada.
0: Rio Negro
1: e Solimões, ou então o Gino e Gênio de novo. Qualquer um dos dois aí que você tocar, eu agradeço.
0: Rio Negro e Solimões.
1: Que Deus abençoe a todos nós, com muita saúde, um abraço, JX.
0: Pra você também, meu querido, uma bela recuperação aí, que Deus abençoe a sua recuperação, tá bom? Deixa eu falar aqui com o Christopher. Peraí, com o Christopher, o mesmo áudio. Christopher, tudo bem, meu querido? Como é que você tá? Chegando no finalzinho, não sei se eu vou atender musicalmente,
2: mas... Tá, meu amigo Kaique, tudo bem, como
0: ele...
2: vai?
0: Tudo bem.
2: Vamos que vamos. Bora. Como você tá indo aí, meu amigo, só de boa? Esse dia deu uma sumida aí que eu não tava ouvindo muito bem a rádio, não. É, mas como você tá? Tá tudo bem?
0: Pra ouvir aí.
2: Então que vamos, né?
0: Zezé de Camargo de fundo aí, tá
2: bom? Mais um dia se encerrando. É, se possível, meu amigo, põe uma música pra gente aí, beleza? Põe uma música do Zezé de Camargo.
0: Acabei de tocar, Zezé, você tá até gravando.
2: Então, Bruno e Marrone pra nós. Valeu, obrigado.
0: Opa, Christopher, vou fazer o seguinte, tô encerrando a programação, vou tocar aí o Frio da Madrugada com o Rio Negro e Solimões, beleza? Amanhã mando um Bruno Marrone pra você. Daniel do Belas Artes, boa tarde, aí que toca um Zé Ramalho, não vai dar, meu querido. A grade agora lutou aqui, mas eu vou mandar um abraço pra você, tá bom? Meu amigo Daniel aí do Belas Artes, vai aí Simone Mendes, quadrilha, também a participação da Nia do Guapurá, Cindy Lauper aí com o Vanderlei Vieira, aí especialmente para a esposa, também vou oferecer essa música aí para minha esposa, que ela também gosta muito, eu principalmente, Time of Time, e Gal Costa, o dueto aí com o saudoso Tim Maia, Um Dia de Domingo, foi a Rose do Jardim Oase, Frio da Madrugada, encerrando por aqui, na sequência tem aí as 12 mais selecionada para você, amanhã a gente se fala a partir das 3 horas, hein? Ah, foi um prazer enorme hoje, hein? Na manhã a gente se fala e com certeza atendendo você com muito carinho, viu? Beijo no coração.

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2: 5 e 14.

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0: gente vai chegar.
1: Cinco e trinta e um.
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confiar em seu amor, apresentando a ele as nossas conquistas, as nossas preocupações e as nossas alegrias pelas mãos maternas da Virgem Maria. O anjo do Senhor anunciou a Maria e ela concebeu do Espírito Santo. Ave Maria, cheia de graça, o Senhor é convosco. Bendita sois vós entre as mulheres, bendito é o fruto do vosso ventre, Jesus. Santa Maria, Mãe de Deus, rogai por nós, pecadores, agora e na hora da nossa morte. Amém. Eis aqui a serva do Senhor, faça-se em mim segundo a vossa palavra. Ave Maria, cheia de graça, o Senhor é convosco, bendita sois vós entre as mulheres, bendito é o fruto do vosso ventre, Jesus. Santa Maria, Mãe de Deus, rogai por nós, pecadores, agora e na hora da nossa morte. Amém. E o Verbo Divino se fez carne e habitou entre nós. Ave Maria, cheia de graça, o Senhor é convosco. Bendita sois vós entre as mulheres, bendito é o fruto do vosso ventre, Jesus. Santa Maria, Mãe de Deus, rogai por nós, pecadores, agora e na hora da nossa morte. Amém. Rogai por nós, Santa Mãe de Deus, para que sejamos dignos das promessas de Cristo. Oremos. Infundi, Senhor, em nossos corações a vossa graça, para que, conhecendo pela anunciação do anjo a encarnação de Jesus, vosso Filho, cheguemos por sua paixão e cruz à glória da ressurreição. Pelo mesmo Cristo, Senhor nosso. Amém. Glória ao Pai, ao Filho e ao Espírito Santo, como era no princípio, agora e sempre. Amém. E pela intercessão de Nossa Senhora da Conceição, nossa Mãe, nossa Rainha, nossa Padroeira, a bênção de Deus Todo-Poderoso, Pai, Filho e Espírito Santo, desça sobre todos vós, vossos familiares e convosco permaneça sempre.

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1: 6:30.
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2: 6:39.

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11: 7:07.

0: 7:30.
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2: 7:36.

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0: 8:31.
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2: Gustavo Lima.
1: Fala comigo. 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